0: É 1:04.
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Finalizamos assim a passagem na íntegra de Return to the Center of the Heart, de obra de Rick Wakeman, de 1999, composta por Rick Wakeman e interpretada também nas teclas, assim como Phil Williams no baixo. Temos Tony Mitchell nas vozes e Simon Hansel na bateria. E na guitarra temos Fraser Turnercroft Smith, coro de câmara inglês, e a London, a Orquestra Sinfónica de Londres. Agora um tema para finalizar o capítulo, Rick Wakeman, um dos mais conhecidos, Catarina de Aragão.

Fechamos assim o capítulo Rick Wakeman. Agora uma banda inglesa lançou um álbum apenas em 1975 pela A&M Records. Esta banda foi excepcional e acabou prematuramente porque no ano seguinte em que foi lançada, Keith Ralph, guitarrista, faleceu eletrocutado enquanto tocava guitarra. Aqui um tema magnífico dos Armageddon.

Dois temas deste magnífico álbum, uma obra-prima dos Armageddon. O álbum é com o título homónimo, Armageddon, saiu em 1975. Em 2026, este ano, saiu o novo álbum dos Deep Purple, Split. Vamos passar aqui dois ou três temas. Os Deep Purple vão estar dia 2 em Vigo. Vão estar, porque estamos a falar na emissão em direto, 30 de junho. Se ouvir a repetição do Fora do Tom, poderá ouvir. Estiveram em Vigo para a apresentação do magnífico álbum Split.

Novo álbum dos Deep Purple, intitulado Split, 24º disco de estúdio da lendária banda de rock britânica. O lançamento oficial é 3 de julho de 2026. No dia 2 estaremos em Vigo para o ouvir.

novo álbum dos Deep Purple, Split, com a produção de Bob Ezrin, famoso por ter trabalhado já com os Pink Floyd, os Kiss e Alice Cooper, e é a sexta colaboração dele com os Deep Purple desde 2013. Este álbum foi concebido e idealizado por Ian Gillan, o vocalista. O conceito lírico aborda o fim da humanidade, mas longe de uma visão apocalíptica ou destrutiva comum. O disco explora essa ideia sob a ótica de uma metamorfose espiritual e otimista que vai além da nossa essência física. Os Deep Purple vão estar dia 2, quinta-feira, em Vigo, num grande concerto, ainda por cima gratuito, ou seja, gratuito para os lugares de trás. Os da frente pagam 10 ou 15 euros, mas o espaço é enorme e, portanto, devem ir quem puder. Nós estamos a finalizar o Foro do Tom, aqui o tema Here, de David Byrne.

David Byrne, de American Utopia. Fora o Tom finaliza aqui mais uma edição. Foram 3 horas de música na segunda e parte da terceira e última hora, a música de Rick Wakeman. Voltaremos na próxima terça. Fiquem bem, muito boa noite.

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1: 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É meia-noite.
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3: Em caminho, o município investiu 200 mil euros para assegurar a época balnear, investimento que permitiu reforçar significativamente as condições de segurança, acessibilidade, conforto através da instalação de novos painéis informativos, da renovação de chuveiros e lavapés e a aquisição de cadeiras anfíbias e passadeiras acessíveis, bem como a implementação de planos rigorosos de monitorização da qualidade das águas e das areias. Foi igualmente reforçado dispositivo de segurança e vigilância com a presença de nadadores salvadores e meios especializados, como mota d'água, assegurando uma resposta eficaz ao longo de toda a época balnear. Paralelamente, foram intensificadas as ações de informação e sensibilização ambiental no âmbito do programa
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5: São 2 horas e 5 minutos.
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0: São 2:45.
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1: São 3 horas e 30 minutos.

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São 4 horas e 15 minutos. 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

0: São 6 horas e 35 minutos.
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9: São 7 horas.
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11: Em Viana do Castelo foi apresentado um projeto revolucionário de 3,5 milhões de euros a ser desenvolvido entre 2026 e 2029 e pretende requalificar e desenvolver as marinas de Viana do Castelo e construir um centro de lazer e desporto na zona ribeirinha. O projeto resulta de uma estreita colaboração entre a APDL e a Câmara Municipal de Viana do Castelo e a Viana Rio, entidade concessionária das docas de recreio nos próximos 30 anos. A Marina de Viana, os investidores da Viana Rio, Tiago Mendes, Adérito Faneca e Manuel Salcedo, apresentaram um projeto de requalificação e desenvolvimento das infraestruturas que visa reforçar a capacidade e a atratividade da Marina de Viana do Castelo, promovendo o desenvolvimento náutico e de recreio e a valorização da frente ribeirinha. Para o ex-futebolista internacional Tiago Mendes, investidor da Viana Rio, assumiu uma enorme honra, com sentido de responsabilidade, a ambição de apresentar um projeto que quer representar uma nova era para Viana do Castelo, colocando a cidade na linha da frente das marinas da Península Ibérica. Caminha volta a ser a capital da cerveja artesanal, com mais uma edição do Art Beer Festa, que decorre de 9 a 12 deste mês. O festival vai reunir 46 cervejeiros de 13 países, apresentados cerca de 350 estilos de cerveja, uma mostra que reflete a melhor produção nacional e internacional. Estão representadas 23 marcas portuguesas e outras tantas provenientes de diversos países. Apesar do início oficial estar marcado para 9 de julho, o arranque acontece no dia 8, em Vila Praia de Âncora, da perna do Nelson, com a abertura de 10 barris, um momento informal e aberto ao público. Em Ponta Barca, prepara-se para receber mais uma edição do Folk Celta, que acontece 24 e 26 deste mês, no Choupal. São dois dias de concertos que celebram a música tradicional e o folk e as suas fusões contemporâneas entre Portugal e a Galiza. Assim, o primeiro dia o palco abre com os Gaiteiros de Bravães, coletivo local dedicado à recuperação da Gaita de Foles e dos José Pereiras, que reativam uma tradição desaparecida durante meio século e preservam a identidade musical do Minho. Segue-se Daniel Pereira Cristo, músico, canta, autor, bracarense, virtuoso do cavaquinho e da viola braguesa, vencedor do prémio Carlos Paredes, com o álbum Cavaquinho Cantado e autor de recente Malva Globo, onde funde a raiz da música portuguesa com o fado, blues e jazz, sonoridades ibéricas e tropicais. A primeira alteração do Plano Diretor Municipal de Melgaço vai entrar em discussão pública a partir desta segunda-feira, por 30 dias, de acordo com o aviso agora publicado em Diário da República. A Câmara de Melgaço iniciou a alteração do PDM em junho de 2025, tendo em vista a ampliação das instalações de uma empresa que produz artigos de granito e a construir um novo armazém com um produtor de vinhos. A Esposenda da Câmara Municipal vai avançar com a instalação de novos passadiços junto ao Rio Cabo do Inhofir. A empreitada, adjudicada por 460 mil euros, tem um prazo de execução de 120 dias. Em caminho, a Câmara Municipal investiu 200 mil euros para assegurar a época balnear, um investimento que vai permitir reforçar significativamente as condições de segurança e acessibilidade de conforto através da instalação de novos painéis informativos, a renovação de chuveiros, lavapés e a aquisição de cadeiras anfíbias e passadeiras acessíveis, bem como da implementação de um plano rigoroso de monitorização da qualidade das águas e também das areias. Já sabe que estas e outras notícias podem ser consultadas em notícias em radiofifense.pt. E a viagem começa entre as 7 e as 10. Vítor Diegues conduz o Expresso da Manhã e, acima de tudo, será a participação dos ouvintes na primeira hora. Então, já sabe, entre as 7 e as 10, fica com o Vítor Diegues.
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Ouvintes da Rádio Afifense, para todos, muito bom dia. Passam 6 minutos das 7 da manhã. Cá estamos para mais um programa Expresso das 7. A emissão que começa agora e viaja com muitos ouvintes cá dentro, até muito perto das 10. Assim acontece exatamente todos os sábados. O meu nome é Vítor Diegues, realizo e apresento o programa, ainda também o resto da equipa, Filipe Costa, que dá assistência ao programa, a Rosa Vieira, que se junta a nós já na segunda hora, como é de resto também habitual, e a manhã informativa, que é assegurada pelo jornalista José Carlos Silva. Portanto, é uma grande equipa que está consigo aqui ao sábado, entre as 7 e as 10, e desse lado também seguramente muitos ouvintes que nos vão fazendo companhia e que estão connosco sempre, sempre nas manhãs do fim de semana, manhãs em cheio e ainda por cima com um dia fantástico, as temperaturas estão muito quentes, muito elevadas, e vamos ter aí outro sábado aí com muito, muito calor, portanto proteja-se também das ondas de calor, e nós então fazemos-lhe o convite para viajar connosco ao longo destas 3 horas do programa, ou seja, até muito, muito perto das 10 da manhã.

0: É uma canção bem bonita, uma canção de Alexandra, chama-se Zé Brasileiro Português de Braga. O autor da letra desta canção é naturalmente o meu querido amigo António Sala, que irei estar com ele brevemente e quero enviar também aqui uma grande saudação à Alexandra, que ainda o acompanha ao longo da atividade profissional, e portanto um beijinho também muito grande para a cantora Alexandra. Bom, vamos dizer aos ouvintes que vamos também abrir a participação do auditório nesta primeira hora do programa, esta primeira hora que é também um apoio comercial do Talho da Feira, o seu talho em Barroselas. Portanto, é digamos também esta frase, Talho da Feira, o seu talho em Barroselas, e vamos colocar já os telefones 258-983-087 e também o 969-195-031, porque já tocam há muito, muito tempo. Vamos ao primeiro ouvinte que está no móvel. Muito bom dia.
1: Bom dia, Vitor.
0: Muito bom dia. Bom dia. Olha, Lourdes, bom dia. Bom dia, Castelo Branco.
1: Bom dia.
0: Então, como está, Lourdes?
1: Bem, obrigado. E você, Vitor?
0: Está tudo bem, está tudo bem. Eu faço ideia como é que estará o frio aí em Castelo Branco, não é?
1: Olha, eu vinha, eram 6 menos 10 para baixo, para a horta, e vinha assim, só sozinha. E eu disse, caramba, agora às 6 da manhã está assim calor, não sei como é que vai ser pela tarde.
0: Eu faço ideia, não é?
1: Está demasiado. Ontem estava a 42. Está demasiado.
0: Muito calor demasiado. Mesmo. Muito calor. Muito calor, calor mesmo. Não é?
1: Muito calor. Muito calor mesmo. É dentro de casa só com ar-condicionado, ou então não sair à rua e ter sempre as portas fechadas.
0: Pois, é verdade. É verdade.
1: É muito calor, muito calor. Então, não vou tirar muito tempo, que as pessoas querem entrar.
0: Vamos.
1: Talhos da Feira, o seu talho em Barroselas, olha, é para cumprimentá-lo assim, a toda a sua família, a minha família, onde quer que se encontrem. O meu irmão, se estiver a ouvir, que está de férias em Famalicão, um grande beijinho para ele e para a família. Para todos os ouvintes que vão falar, porque hoje ainda nenhum falou, a não ser eu com a camisola amarela, não é? Então, um beijinho para um beijinho para todos. Eu acho que já disse a frase, talhos da feira, seu talho da feira, acho que já disse.
0: Já, sim, senhor.
1: Pronto, Vitor, um beijinho muito grande para si, para todos aqueles que vão falar. Tenho exceção porque não tenho o nome da minha... Quer dizer, tenho os nomes, mas não vou ter a dar nomes.
0: Sim, senhor.
1: É para todos, já sabem que é para todos.
0: Muito
1: e
0: bem.
1: Imagine, olha, até sábado.
0: Até sábado então, Lourdes. Muito, muito gosto em falar consigo. Um bom fim de semana e até Castelo Branco. E até à próxima então.
1: Muito obrigada.
0: Muito, muito obrigado a nós. Muito, muito obrigado. Ora, inauguramos o marcador, isto utilizando assim uma linguagem futebolística. Fomos até Castelo Branco, fomos falar com a nossa ouvinte Lourdes Lopes. Já temos mais 2 ouvintes em linha, vamos agora ao número móvel, ou melhor, o fixo. Muito bom dia.
2: Olá, amigo, bom dia.
0: Bom dia, António Jacques, bom dia, como está?
2: Estamos aqui assim, aqui à pesquinha da manhã, do Rio Negro.
0: E que bem se deve estar aí a pesquinha, não é?
2: Por acaso está, sim.
0: É isso, amigo.
2: Está, olha, a dona Lourdes Lopes, ela levantou do cedo para cuidar das batatas, mas olha, faz ela bem.
0: Não, eu faço ideia, que ainda estive o ano passado em Castelo Branco e estava, é muito calor, é o interior do país e é muito, muito quente. E eu faço ideia, se nós aqui nos vamos queixando, não é? Eu faço ideia aqui, nas terras mais quentes.
2: Mas isto está tudo estragado, sabe? Já não há mais estações do ano como havia antigamente.
0: É verdade, é assim.
2: Está tudo às avessas. Agora daqui a bocado nós vamos comer as batatas e bacalhau de Natal fora. E pelo verão nós vamos ter que ir na padaria. Vamos ter. É assim. Mas para o amigo, vamos à vida.
0: Vamos lá então.
2: Vamos lá. O estádio da feira, o seu estádio de Barrosela. Está tudo bem consigo, com a família?
0: Tudo bem, amigo, tudo bem, tudo bem.
2: Pronto, aqui também vai estando bem, graças a Deus. Olha. Na terça-feira chega aqui a minha pequena família da França.
0: Ótimo, excelente, excelente.
2: A filha, os gêneros, os ratinhos, troca.
0: Que maravilha, maravilha.
2: É uma maravilha porque assim o puto veio comemorar os 12 anos de ter aqui a casa, não é?
0: Sim, senhora, sim, senhora.
2: E isto é uma alegria porque o ser avô é ser pai 2 vezes. O senhor, não sei se é, mas... Mas vou dizer uma coisa, é uma alegria mesmo.
0: Sim, senhor, é mesmo.
2: Bom, também, olha, um bom fim de semana para si, para a sua esposa, a dona Natália, a sua mãe, a dona Rosalina, os seus meninos, para a dona Helena Pires, a dona Maria Augusta, o seu nosso, e toda a família, também um beijinho nosso para a dona Rosa Vieira, o senhor José Cruz, o senhor António Campos e esposa, a dona Padre, o senhor António Campos, é Joaquim, né? Campos.
0: E é José Campos, sim.
2: Uhum. o senhor António Oliveira em Braga, enfim, para todos esses amigos, para estar aqui a perder tempo, um bom fim de semana e, como diz o outro, faço o favor de serem felizes.
0: Muito bem, amigo, olha, um grande abraço, um bom fim de semana e até Forjães para o Zendo. Um grande abraço, gostei de ouvi-lo.
2: Pronto, até sábado. Se tudo
0: até sábado, aí. Muito, muito obrigado.
2: Pronto, um abraço, obrigado.
0: Muito obrigado ao nosso ouvinte António Jaques, ali em Forjães, a estabelecer também contacto connosco. Outro ouvinte que se junta a nós, muito bom dia.
3: E agora é Tazarte.
0: Agora vamos à Conceição, não é?
3: Ok, ok.
0: Então, Conceição, como
3: então,
0: é que está?
3: Então, Vítor, como é que está a família? Da minha parte, agora deu tudo possível, graças a Deus.
0: Olha. Muito bem, Conceição, muito
3: mais
0: bem.
3: Mais um dia que Deus me deu, já é muito bom.
0: Isso mesmo, é sim, senhor. É sim, senhor.
3: Olha, Vítor, a família está toda bem?
0: Tudo bem, Conceição, tudo bem. Muito pronto. Obrigado, muito obrigado pela atenção.
3: E a mãezinha, como é que está?
0: Vai estando, coitadita, vai estando, não é? Teve ali uns picos,
3: pronto.
0: Ali uns picos mais...
3: Vaidosinha,
0: isso é,
3: vaidosinha.
0: É tão vaidosa a minha mãe,
3: ai,
0: Conceição.
3: Que querida,
0: é tão
3: que
0: vaidosa. Ainda fui visitar o lar estes dias. É tão vaidosa aquela senhora. Eu não sei quem é que ela sai.
3: Para-me lembrar a minha mãe, também era assim.
0: É,
3: também
0: é
3: era assim, a minha mãe foi muito nova, coitadinha.
0: Pois.
3: Já está lá há 25 anos. É assim a vida.
0: É assim a vida, é assim, senhor.
3: É verdade. Ora, Vítor, vamos começar a trabalhar.
0: Vamos lá,
3: para dar
0: lá.
3: Um lugar a outro. Talhos a feira, talhos em Barrozela.
0: Está correto, está. Ora, correto.
3: Eu vou começar com o meu filho que está na costa, e um beijinho para ele e para a companheira. Beijinho muito grande. Vai para as minhas duas netinhas, Beatriz e Maria. E vai para meus netinhos em França. Um beijinho também muito grande para eles. Vai para toda a minha família. E vai para mim e para a minha filha Nádia, que estamos aqui em casa. E depois vai para todos os amigos e amigas que eles estão... Sabem todos quem são. Muito obrigada por me terem apoiado. Mais uma vez, um beijinho muito grande para ele, muita saúde, paz e amor para todos. E agora queria mandar um beijinho a umas pessoas que encontrei no hospital na quinta-feira, que já há mais de 20 anos que não via, que eram meus clientes do mercado, e queria mandar um beijinho porque eles ouvem-me na rádio. E queria então, assim que me viram, fui uma festa, parti o ponto de encontro. Um beijo muito grande para essa gente toda e muita saúde, paz e amor também para eles.
0: Muito bem.
3: Vítor, até a semana, se Deus quiser.
0: Muito bem, Conceição. Para a senhora também. Para a senhora também, foi um gosto ouvi-la.
3: E até a semana. Obrigado,
0: até a semana. Até a semana. Muito, muito obrigado, Conceição. Muito obrigado. Ora, fomos ali à Vila de Dark falar com a Conceição Pita, que nos ligou. Já temos mais dois ouvintes. Muito bom dia.
4: Olá, muito bom dia, Sr. Vítor Diego.
0: Olha o Branquinho, bom dia, Branquinho, como está?
4: É verdade, olha, eu estou bem, graças a Deus, mas olha, hoje quero falar e custa muito, porque ontem foi ao dentista e até me cortaram, não sei, este cozer-me aqui na boca, estou um bocado à rasca, sabe?
0: Pois então é compreensível, Branquinho, é compreensível.
4: É verdade, mas olha, isto vai passar.
0: Sabe? Vai, sim, senhor, claro que sim, não é? Claro que sim.
4: É verdade. Ó, Sr. Vítor, olha então o talho da feira de Barrozelas, não é?
0: É isso mesmo, é isso mesmo. Isso mesmo.
4: É, olha, e não esquecendo a dona Helena Pires, que eu gosto muito de ouvir aquela senhora a falar, que ela é muito poetisa, sabe?
0: E que já está a tentar ligar para cá, isso é garantido, é garantido. É garantido.
4: Pois, eu penso que sim, um grande beijinho para aquela senhora. E olha, e lá tudo perto, o Sr. José Cruz, a dona Gracinda de Fragoso e o Sr. Cândido, que é o marido. E o Ricardinho das Marinhas, eu conheço assim o Ricardinho das Marinhas.
0: Uhum.
4: E agora vamos virar para a dona Cândida de Riba da Âncora. E também as amiguinhas dela, que são as meninas das raízes da terra, sabe? E agora também, não esquecendo... O senhor Luís Teixeira, que vai começar o programa dele a seguir às 10 horas, é ou não é?
0: É sim, senhor, depois das 10, sim.
4: É, e agora, a ver se eu não me esqueço de ninguém, olha. E também me queria lembrar do senhor José Manuel Cerqueira, que ele talvez esteja a ouvir, Eu penso que talvez sim.
0: Está a ouvir, está sim, senhor. Está sim, senhor.
4: E eu gosto muito também de falar com ele. Não, às vezes esqueço-me, mas pronto, mas não é por mal. O senhor José Manuel Cerqueira, que trabalha na outra rádio também. E agora? E a nossa querida Claudinha, sabe?
0: Sim, senhor. Sim, senhor. Para a Mafalda também. Uma grande saudação à Mafalda.
4: A Mafaldinha. E olha, sabe uma coisa? É que eu esqueço-me sempre daquele senhor que eu estou sempre a ouvir durante o dia, na semana e tudo, que é o senhor jornalista, que é José Carlos, não sei quem, não é?
0: É o José Carlos Silva, que está na manhã informativa também ao sábado, é assim, senhor?
4: Também era para ele, olha, não me queria esquecer.
0: Muito bem, Branquinho, muito bem.
4: E vamos terminar assim, sabe?
0: E toda a gente, não é, Branquinho? Toda a gente.
4: E toda a gente, que tem um bom gosto, olha que essa rádio é muito boa.
0: Sim, senhor, é assim, senhor.
4: Sim.
0: Muito bem, Branquinho. Muito obrigado por isso, Branquinho, muito obrigado, está bem?
4: E estimo muito que você se encontre com boa saúde e a sua família toda também.
0: E devolvo-lhe essa sua energia positiva, também a devolvo para si e que lhe corra tudo bem também desse lado, ok, Branquinho?
4: É verdade, mas olha, quando estava tanto calor, que eu costumo aguentar dentro do carro para ir ao dentista.
0: Acredito que sim.
4: Eu queimava as mãos, eu queimava tudo, eu não sei como.
0: Branquinho. Um gosto, é sempre um gosto falar consigo. Um grande abraço e um bom fim de semana, está bem?
4: Olha, o gosto também é meu, sim. Muito obrigado.
0: Um grande abraço para si.
4: Muito obrigado pelas tuas palavras.
0: Muito obrigado, Branquinho. Muito, muito obrigado. Ora, fomos a Barcelos falar com o José Branco, Branquinho, aqui para os ouvintes da rádio. Outro ouvinte que se junta a nós nesta emissão. Muito bom dia.
5: Bom dia, Sr. Vítor Viegas. Agora veio a Ariosa.
0: Ariosa, Mariana.
5: Fernandes.
0: Então, Mariana, como está?
5: Bom dia,
0: senhorita. Vai-se andando, não é, Mariana?
5: Vai-se andando.
0: Muito bem, Mariana.
5: Faz 8 dias queria entrar, mas não consegui, porque tive-me levantar já.
0: É
5: não,
0: tanta
5: não
0: gente entrar aqui nas carruagens, não é? Que aqui o Expresso das 7 tem de facto muitas carruagens e há toda a gente que cabe cá dentro, não é? Mas às vezes
5: toda
0: nem sempre.
5: A gente cabe lá dentro.
0: É verdade, toda a gente cabe cá. É isso mesmo.
5: Sim, um beijinho muito grande já para o Sr. Vítor e para toda a sua família, para os seus filhos, para a sua esposa, para a sua mãezinha. Continua sempre assim a ser vaidosa e que o Sr. Vítor continue a ver assim vaidosa, que é uma coisa muito boa.
0: É isso mesmo, é assim, senhor.
5: Porque olha, quando falta é muito difícil. Uhum. Mas pronto, vamos para a frente. Um beijinho muito grande, Sr. Vítor. Um beijinho para a Dona Helena, que ela deve estar... Mas ela não está a entrar pela minha linha.
0: Está a tentar.
5: Sim, mas eu estou por uma.
0: Sim, senhor.
5: E ela está por outra. Um beijinho muito grande já para o Sr. David Mendonça. Um beijinho muito para toda a família. Um beijinho muito grande para a Dona Fátima, para o Sr. Domingos. Muita força, Dona Fátima, que ela foi operada. Muita força. E para todos estes meus amigos, são muitos. Vamos dar a vez a todos.
0: Vamos.
5: Para entrarem nesta carruagem. E um beijinho, Sr. Vítor. Gosto muito de ouvir, eu gosto muito de ouvir. Acho que já temos saudades e... Eu já perdi muito tempo quando foi para a outra rádio.
0: Muito obrigado, Mariana. Muito obrigado.
5: Um beijinho muito grande, Luís Teixeira.
0: Também, um grande abraço ao Luís, que está à escuta da rádio também. E para ser um beijinho. Um bom fim de semana.
5: E um bom fim de semana. E que com este calor, coitado. E sim, senhor Vítor, e com este calor também, mas tem que ser.
0: É isso mesmo.
5: Bom fim de semana e até à semana, se Deus quiser.
0: Muito obrigado, Mariana. Muito obrigado. Gosto em ouvi-la. Muito obrigado. Para a senhora também. Para a senhora também.
5: Um beijinho muito grande. Obrigado.
0: Ora, outro ouvinte que se junta a nós. Muito bom dia.
6: Muito bom dia, Sr. Vítor Viegas.
0: Ora, muito bom dia. E agora vamos aonde? Vamos a São Bartolomeu do Mar.
6: São Bartolomeu do Mar.
0: Sim, senhor. Aqui o nosso amigo Manuel Vieira. Como está, Manuel?
6: Está tudo bem, estamos a combater um bocado no calor, mas sempre assim.
0: E faz parte, não é? O calor faz parte, não é?
6: Eu sou fã para dizer, não me dou muito com ele, gosto mais de ninguém.
0: Pois é verdade, é assim, senhor.
6: Até ficar a gente mal disposta, porra.
0: Muito bem. Então, olha, amigo, vamos lá à frase, vamos a isso?
6: Sim, senhor, o talho da feira ou o nosso talho em Barrozela.
0: Isso mesmo.
6: Ora, um bom dia para o senhor Vítor Viegas e sua família. para a nossa querida Mafalda e família, para o Senhor Joaquim Souza e para a sua esposa, para o Senhor Luís Teixeira, para o Senhor José Carlos Silva, para a Senhora Rosa Vieira e marido, meu grande amigo de bacalhau, para a Senhora Helena Pires, para o Senhor Carlos Laranjeira, para o Senhor José Cruz, para a Maria de Dark, para a Dona Gracinda de Fragoso e marido, para o Senhor Miguel Fonseca, para a Dona Conceição Viriosa, para o Senhor Branquinho e a Cidolinha, para o Nuno de São Paio Dantas, para o Senhor José Ferreira e amigo Carlos, para a Conceição Quinta e para a Dona Cândida de Riva d'Âncora. E um bom sábado, outra vez para o Senhor Vitor Viegas, todos os locutores da Rádio Escolar de Defesa e todos os ouvintes.

0: Vila Verde, olha a Júlia, bom dia, Júlia. Bom dia, Júlia. Tudo bem, consigo, Júlia?
1: Está tudo bem, então, com e... vai-se andando.
0: Então já andou lá por fora, Júlia, aí a regar aí a essa
1: foi.
0: Horta?
1: Já foi a salada, já foi tudo, então está por cima.
0: Sim, e tem que ser, a rega tem que ser pelo tempo mais fresquinho, não é?
1: É verdade, ou à noitinha ou de manhã.
0: Ou de manhã cedo ou assim ao entardecer, não é?
1: Sim.
0: É isso,
1: tem que ser, senão queima tudo.
0: Pois queima tudo, queima sim, senhor. Queima sim, senhor. Ora, o que não queima é a sua saudação, Júlia. Vamos lá então à saudação.
1: Olha, está-lhe a feira que está-lhe a Marvelo. Uhum. Em primeiro de tudo, vou mandar parabéns à minha filha, que está de parabéns.
0: Então, como é que se chama a sua filha?
1: É Flora.
0: É, desculpe?
1: Flora.
0: É Flora. E quantos anos? Podemos saber a idade da Flora?
1: É 40.
0: 40 anos. Olha, é uma idade bonita.
1: 40 anos, é verdade. É verdade.
0: E então, e a Flora? Está por cá? Está no estrangeiro?
1: Está.
0: Muito bem. Então, uma grande saudade. E em Carreira está Miguel também?
1: Sim. Fiz aqui uma casa para aí. Tenho muito de apoio na minha vida.
0: Muito bem, Júlia. Sim. Muito bem.
1: Olha, muitos parabéns para ela, na companhia do Cozarolém, eu tenho um menino e uma menina, e do marido e de toda a família, e vou mandar um beijinho para ela. Ela já ligou, não? Sim.
0: Estamos a ouvi-la.
1: Diga se a Lola já ligou ou não?
0: Ainda não ligou, a Lola não ligou, não, ainda não.
1: Olha, mas é um beijinho para ela. Para
0: não ligou a Lola e também não ligou o Evaristo, porque também o Evaristo liga para cá, não é? E não ligou no sábado.
1: Ai, eu sabe, eu imagino também para o Evaristo, para toda a família, e para a Vinha Vieira, para a Lourdinha Lopes, para o Sr. António de Sordelo, para toda a gente também.
0: Muito bem.
1: Para a Teresa também imagino para a Teresa.
0: A Teresa que também ligou a dias, sim, também.
1: Sim. Muito parabéns, um beijinho para a sua mãe e para toda a família, um bom viagem até a casa.
0: Muito obrigado, Júlia. Para si também um bom fim de semana, um feliz dia de aniversário aí para a sua Flora e tudo aí correr pelo melhor, está bem?
1: Muito obrigado e bom fim de semana.
0: Para vocês também. Muito obrigado, Júlia. Muito obrigado.
1: Tchau.
0: Ora, fomos até Carreiras de São Miguel, ali, Conselho de Vila Verde. Falamos com a nossa ouvinte, a Júlia. Já temos aí mais dois ouvintes a linha, porque os telefones não param, é verdade. Vamos atender já o primeiro ouvinte. Muito bom dia.
2: Bom dia.
0: E vamos até onde?
2: Agora estou em Vila Praia de Angra.
0: Olha, Luís Ferreira, bom dia, Luís, como está?
2: Eu sou sempre o mesmo, estou a tentar ligar antes das 7, diga lá.
0: Pois é, Luís, se calhar...
2: Chama em espera, foi abaixo, não consigo ligar para aí. Eu só tenho um número, atenção.
0: Pois, é isso, Luís. Nós aqui até nem dizemos, só dizemos, eu também uma coisa confesso, depois não vou fazendo referência ao número, mas daqui a pouco, mas são os números sempre habituais. Eu sei que só digo uma vez no início da abertura do programa, mas daqui a pouco vou dizer para irem apontando aí a alternativa do número, está bem?
2: Estou por aqui, estou daqui a pouco a chegar a senhora do café. Abre o café, mais café, vou ler os nomes, já não estou ouvindo.
0: E que bem que sabe, Luís, que bem que sabe, não é?
2: Tem que ser, Vitor.
0: É isso, amigo.
2: Está tudo bem consigo com a família?
0: Tudo bem, Luís, tudo bem.
2: Está tudo? É. Muito bem. Então, olha, vamos à minha saudação.
0: Primeiro vamos à frase.
2: Olha, a frase é a talha da feira, o seu estágio em Barulhão.
0: Muito bem.
2: É isso? E agora a minha solução vai para a minha filha Pandora, vai para aqui, vai para aquele senhor de Braga, para
0: o... António Oliveira.
2: Nossa, António Oliveira. E vai para o senhor António, para o José Silva de Caldela também, que é de Braga.
0: Uhum.
2: Olha, vai para o Zé Cruz, vai aqui para o David Mendonça. Olha, ele é tanta gente, vai para não demorar muito tempo, porque há muita gente que quer entrar. Olha, vai para todos aqueles para mim e para esquecer, não para um bom fim de semana para todos.
0: Muito bem, Luís, muito bem. Luís, para
2: eu
0: si também.
2: Já a semana passada tentei, não consegui.
0: Mas hoje conseguiu, ok, Luís?
2: Tá, Vitor.
0: Aquele abraço. Muito obrigado, Luís. Muito obrigado. Muito bom dia. Ora, fomos ali até Ribadâncora. Falámos com o Luís Ferreira. Ora, mais outro ouvinte que se junta a nós. Muito bom dia.
3: Bom dia, Sr. Vítor Viegas.
0: Muito bom dia, muito bom. Miguel, bom dia, Sr. Miguel. Miguel Fonseca, como
3: bom
0: está?
3: Bom dia, sim senhor, está tudo bem, obrigadinho.
0: E está assim um frio esquisito, não é, Miguel?
3: Tá, Deus me livre, ai Jesus.
0: Está assim um
3: está
0: frio,
3: frio
0: esquisito,
3: está,
0: não é?
3: Está sim senhor, está frio.
0: Está sim senhor, está
3: e
0: sim
3: é
0: senhor.
3: É que eu tenho que tomar banho de água quente com este frio, pá.
0: Pois é, eu faço ideia, Miguel, não é?
3: Meu amigo, tem que ser.
0: É isso mesmo. Então, amigo, aí por Alvarães, tudo em ordem, certo?
3: Está Tá.
0: Muito bem, Miguel, muito bem. Então, amigo, vamos

0: Lá a frase, força aí.
1: Talho da feira, o seu talho em Barzelas.
0: Muito bem.
1: Olha, agora vai um beijinho para a Adelina Pires, para os filhos, netos e bisnetas, para o senhor Manuel Vieira e para o senhor Domingos e da Fátima. E para o meu vizinho aqui, o Zé Pinhoio, mulher e filhos, o senhor Benito Pereira e o senhor dono. E é tudo. E para você aí, um bom, todo o bom domingo, tudo corre bem.
0: Muito bem, Miguel, muito bem. Muito bem. Assim, olha, para si também, tá. Para si também, Miguel. Para si e para os seus, um bom fim de semana e muito obrigado pela sintonia, ok?
1: Tá, obrigado.
0: Muito obrigado, muito obrigado.
1: Tchau.
0: Miguel Fonseca, nosso ouvinte na vila de Alvarães, onde temos muitos, muitos ouvintes. Agora outro ouvinte em linha, bom dia.
2: Olá, Vítor, muito bom dia.
0: Muito bom dia, vamos até onde agora?
2: Até Castelo Neiva.
0: Castelo Neiva, e agora falamos com...
2: Fernando Azevedo.
0: O Fernando, como está, Fernando?
2: Graças a Deus.
0: Vai estando, não é? Vai estando, não é, Fernando?
2: É, graças a Deus.
0: Sim, senhora, vai estando.
2: Temos que agradecer a Deus um dia de cada vez.
0: Isso, Fernando, isso mesmo, isso mesmo. Muito bem, amigo, vamos à frase, vamos a isso?
2: Vamos lá, talho da feira, melhor talho de Barzelas. É isso?
0: É isso, e agora vamos saudar quem?
2: Agora, rapidamente, incluindo a família, olha, vai para ti, um forte abraço, tudo bom para a família. Vai para o Joaquim Souza, vai para a esposa, para toda a família isto, não é?
0: Uhum.
2: Vai para o Sr. Benedito, vai para o Sr. Luís, vai para o Sr. Armando Trancoso, vai para a Rosa Vieira, vai para a minha mulher com um beijinho muito grande para ela, está-se a preparar para ir trabalhar, e eu também vou para o outro lado. E vai para quem? Para o Elas Silva, falta-me outra pessoa, olha, vai para o Sr. Branquinho, vai para o Manuel Vieira também. E dá para toda a gente que está a ouvir a rádio uma continuação de bom dia, um bom fim de semana e tudo corre bem para todos.
0: Muito bem, muito obrigado, Fernando. Olha, um grande abraço para si e um bom fim de semana, ok?
2: Igualmente.
0: Gosto em ouvi-lo, Fernando.
2: Não, gosto é tudo meu.
0: Ora, fomos até Castelo do Neiva falarmos com o nosso amigo Fernando Azevedo, que estabeleceu contacto connosco nesta primeira hora do programa. Tantos ouvintes a entrarem em viagem nesta emissão do Expresso das 7, aqui na sua Rádio Afifense. Acabei de receber agora mesmo uma mensagem do meu grande amigo Luís Teixeira, que está à escuta da rádio. Amigo Luís, um grande abraço. Daqui a um tempinho também já estás cá por dentro, não é? Um grande abraço para o meu querido amigo Luís Teixeira, que me vai rendendo sempre ao sábado, com o Afif ao sábado, até ali à hora do almoço. E um grande abraço. Fomos colegas de rádio muitos anos, e o destino tem destas coisas. Passado mais de 30 anos, não é, Luís? Voltamos a reencontrar atrás dos microfones e aqui na rádio em Afif. Agora vamos estabelecer contacto com mais dois ouvintes que temos em linha. Muito bom dia.
3: Olá, bom dia.
0: Muito bom dia, muito bom dia. E falamos com quem?
3: Bom dia. Com Ana Lúcia.
0: Ana Lúcia. E fala-nos de onde, Ana Lúcia?
3: Coleiros Vila Verde.
0: Não pode ser, Ana Lúcia. Não pode ser.
3: Pode.
0: Ana Lúcia, olha que até me emocionou, Ana Lúcia. Vou-lhe dizer uma coisa. E vou-lhe dizer uma coisa que me emocionou o seu telefonema aqui no Expresso das 7. Porque é uma estreia, não é? É uma estreia da Ana Lúcia. E eu tenho que partilhar isto com os ouvintes. A Ana Lúcia é minha ouvinte já há muito, muito tempo, há muitos anos. E a Ana Lúcia é uma ouvinte que, noutra rádio, me ligava sempre a fazer as suas caminhadas, não é?
3: Caminhadas. Eu já fui.
0: É verdade. Já foi fazer caminhada de Ana Lúcia?
3: Já. Agora já andei na rega.
0: Uhum.
3: Mas já foi fazer a minha caminhada.
0: Então, Ana Lúcia, descobriu-nos aqui na Rádio Afifense, Ana Lúcia. Olha que bom, Ana Lúcia.
3: É verdade.
0: Temos tantos ouvintes, eu tenho a honra, Ana Lúcia, e digo isto com todo o prazer e com toda a honra. Eu tenho o grande prazer e a honra de ter tantos ouvintes que me acompanham há tantos anos e receber aqui também a Ana Lúcia é um prazer que não imagino, é uma honra muito grande.
3: Claro, e vou continuar, não é?
0: É sinal que os ouvintes me estimam e eu tenho isso muito bem guardado. Fico sem palavras, olha, fico mesmo sem palavras, Ana Lúcia. É verdade. Está tudo bem consigo, não está?
3: Está tudo.
0: Muito bem, Ana Lúcia, muito bem. Então hoje já fez a sua caminhada e agora...
3: Já fiz a minha caminhada, já foi a se meter a mão, já andei a fazer as minhas regas.
0: Uhum.
3: Agora estou a encher as minhas canelas para daqui a bocado descer um bocadinho, enquanto está fresquinha. E pronto, e assim a vida continua assim.
0: E tem que ser assim, Ana Lúcia, tem que ser, tem que ser.
3: Sim, sim.
0: Tem sim, senhora.
3: Tudo bom para ti, Vitória. É um bom gosto para ouvir, em ouvi-lo.
0: O gosto é meu, Ana Lúcia. O gosto é meu, é meu.
3: O meu também.
0: E agora, olha, a frase é talho da feira, o seu talho é em Barroselas. E saúde a quem
3: continua
0: é
3: na mesma?
0: Sim,
3: boa.
0: Continua assim.
3: Olha, vai para ti, para toda a tua família, com um bom fim de semana. Vai para todos os ouvintes em geral. Para toda a gente que fala na Ana Lúcia, na família Cerqueira, com um grande beijinho. Para toda a gente que esteja de parabéns, os meus parabéns. E até 2-8, se vocês quiserem.
0: Muito bem, Ana Lúcia.
3: Estás mais dias, não é? Mas pelo menos 8 é que faz.
0: Olha, mas vou-lhe dar aqui a sugestão que pode ligar à semana, porque a Lola também liga à semana, a Júlia, a Mafalda Velho, que é a nossa colega de trabalho, que tem os discos pedidos aqui, de segunda a sexta-feira.
3: De horas a que horas?
0: É uma hora excelente, Ana Lúcia. É das 11 da manhã até ao meio-dia, de segunda a sexta-feira, entre as 11 e o meio-dia.
3: Ok.
0: É uma hora fantástica para os ouvintes ligarem para a Mafalda Velho e para deixarem aqui a saudação, está bem?
3: Está bem, obrigada.
0: Ana Lúcia, obrigada. Fica aqui o desafio para ligar para a Mafalda Velho durante a semana, está bem?
3: Está bom, está bom.
0: Bem. E também pode ligar amanhã domingo, também para o Joaquim Sousa, amanhã de manhã também, no seu café da manhã, entre as 8 e as 10. O café da manhã entre as 8 e as 10, amanhã, está bem?
3: Ok, está bem.
0: Muito obrigado, Vitória. Ana Lúcia. Gostei de ouvir.
3: Beijinhos para todos.
0: Para si também, para si também. Muito obrigado. Que bom, ouvintes. Que bom. Um ouvinte que já não ouvia há muito tempo, mas que me encontrou aqui nesta frequência. Ana Lúcia, em Oleiros, ali Prado, ali para os lados de Braga. Há tanta gente, tanta boa gente para esses lados que estão à escuta da Rádio Afifense em 87.6. Bom, amigos ouvintes, já temos mais dois ouvintes em linha. Vamos já agora para o MOV. Não, agora é para o fixo, não é? Já embaralhei com a chamada da Ana Lúcia. Muito obrigado. Alô, muito bom dia.
4: Olá, bom dia.
0: Muito bom dia. E falo com quem?
4: O Carlos, aqui desta Amorosa.
0: O Carlos, tem o volume do seu rádio um bocadinho alto, Carlos. Vou-lhe pedir, se não se importa, para baixar um bocadinho. Pode ser?
4: Ok.
0: É Carlos quê? Desculpe, qual é o seu apelido?
4: Carlos Lima, aqui desta Amorosa.
0: Carlos Lima da Amorosa, é isso?
4: Exatamente.
0: Muito bem, Carlos. Está bem disposto?
4: Sempre bem disposto. Sempre.
0: Muito bem, Carlos. Muito bem. Olha, com certeza que sabe a frase de participação aqui no programa, certo?
4: É isso, Carlos.
0: E então vai saudar naturalmente quem, Carlos?
4: Olha, eu vou saudar todos os ouvintes da rádio. Esse é um grande...
0: Carlos, baixa esse volume do rádio, se faz favor, Carlos, se não se importa.
4: E agora, está melhor?
0: Agora está melhor, e deixa ficar assim, está bem, se não se importa.
4: Pronto, vou dedicar, mandar um abraço para todo o auditório de Rádio Afifense, para a Dona Conceição, Dona Olivia Praia Dante, a Dona Cândida, e a Zé de Lando para o seu Zé Ferreira, que ele vai tentar ligar daqui a bocadinho. E pronto, com um grande abraço para todos, para aqui uma continuação de uma boa emissão. E até para a semana.
0: Até para a semana, Carlos. Foi um gosto ouvi-lo. Um bom fim de semana para si. Muito obrigado. Muito obrigado. Ora, fomos ali à Amorosa falar com o nosso ouvinte, o Carlos Lima, outro ouvinte que se junta a esta emissão. Vamos a isso. Muito bom dia.
5: Bom dia, Sr. Vitor.
0: Ah, agora vamos a Lagoa Mares. Já chamaram por si, Lola. Já chamaram por si. Pergunta-me a Júlia. Então a Lola já ligou? Está aqui.
5: Ela Lola. Tem a filha de parabéns.
0: Tem a Flora, tem sim senhor, 40 tem anos, é? Bonita
5: mas
0: idade.
5: Eu também ouvi o senhor Vitor a dizer que tinha falado com a Ana Lúcia.
0: Falei com a Ana Lúcia de Oleiros, a caminheira, não é? A caminheira das manhãs,
5: pois,
0: não é?
5: Pois.
0: Das manhãs, a Ana Lúcia.
5: Ficou contente, já vi.
0: Claro, então não tem razões para isso, Lola? Não tem, diga-me lá.
5: Tem sim senhor, senhor Vitor.
0: Tenho razões para isso.
5: Deixam saudades.
0: É verdade. E os ouvintes é com acompanha-me e vamos reencontrando neste admirável mundo da rádio, não é?
5: É verdade, é
0: sim, senhor. Vamos
5: está
0: lá então.
5: Está tudo bem, não está?
0: Está tudo bem, graças a Deus. Muito obrigado.
5: Pronto. Talho da feira, o seu talho em Barrotelas. Olha, Sr. Vitor, beijo, os parabéns para a Flora, muitos parabéns, muitas felicidades, um beijinho para ela, para os filhotes, para o marido, para a Dona Júlia, para o Sr. Joaquim, para toda a família, que tenha um dia feliz, que seja feliz. E depois vai ser para toda a minha família, para o meu marido, para os meus filhos, para os meus trenetinhos, para todos os ouvintes e participantes da Rádio Eficiência, para todos os imigrantes, sem exceção de ninguém, não esquecendo o meu filhote, a minha nora, o meu Afonso, o senhor Vítor Viegas e família, e todos que trabalham na Rádio Eficiência, que esta semana tive sorte e falei com a Mafalda duas vezes. Um beijinho para todos e até 2 a 8, se vocês quiserem. Senhor Vítor, tudo de bom.
0: Muito bem, Dona Lola, muito bem. Olha, muito, muito obrigado. Muito obrigado também pelo seu contacto. E um bom fim de semana, está bem?
5: Está, obrigada.
0: Gosto em ouvi-la.
5: Obrigada, igualmente.
0: Ora, fomos até Lago Amares, fomos falar com a Dona Lola, que é uma ouvinte também, que é habitual ouvinte aqui dos programas da Rádio Afifense, junta-se a nós. E não me quero esquecer de dizer à Ana Lúcia para enviar um grande abraço ao seu irmão José Cerqueira, em França. Quero cá o José Cerqueira, Ana Lúcia. O José Cerqueira e também o Salvador, que me ligava de França, e seguramente também ou estão por cá, ou estão então ainda por França. Então quero receber essa boa gente, e também sei que tem família nos Estados Unidos, e já que falo nos Estados Unidos da América, quero enviar um grande abraço, porque ainda falei com ele há pouco tempo, ao meu amigo João Nunes, que escuta a Rádio Afifense agora em Nova Iorque, Estados Unidos da América. Um grande abraço, João Nunes, e um grande abraço aí para o seu irmão, o Zé Nunes também, e para a família ali de Arcos de Valdevez. Ora, vamos a mais um ouvinte, bom dia.
6: Graças a Deus.
0: Oh, Helena, bom dia.
6: Ah, seja pelo amor de Deus.
0: Vamos lá, com calminha, respirar fundo.
6: O talho da feira, me lembro, em Barroselas há muito ano, para a porta aberta de janeiro a dezembro, atender o ser humano. 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Às 8 está de regresso com a Conceição Pita e o José Cruz. Foi mais uma brincadeira para animar esta gente. Falei no talho da feira, aqui na Rádio Afifense.
0: Que espetáculo, Helena. Muito, muito obrigado. Olha,
6: estava a ver que não entrava.
0: Não, tem que entrar, mas eu estava. Agora queria lhe pedir aí uma quadra, para repetir aí uma quadra, mas olha, foram todas tão engraçadas, e acabou por personalizar as quadras com os ouvintes, que é sempre difícil. Olha, tenho aqui esta, que é. Esta já eu tomei nota, porque já foi há algum tempo. O locutor vou saudar, hoje mudou. De cassete, saúdo quem vai ligar no Expresso das 7.
6: Pois, é verdade.
0: Que maravilha.
6: Agora é o bilhete, eu tenho que andar à procura de coisa que rime.
0: Exatamente, é isso mesmo.
6: Para a próxima, vai beber chumbo grosso.
0: Helena, muito, muito obrigado pelas quadras, muito obrigado, Vita, e um bom fim de semana.
6: Bom dia, bom programa, bom fim de semana e cuidado com o calor.
0: Isso mesmo, Helena, muito, muito obrigado.
6: Tchau,
0: bom fim de semana para si também. Tchau, muito
6: tchau,
0: obrigado. Ora, estamos a 15 minutos das 8 horas da manhã, os telefones não param, amigos. Vamos a outro ouvinte, bom dia. Alô, bom dia. Alô, é consigo, porque já temos aí um ouvinte há algum tempo que está em linha aí connosco. Não está, perdemos esse contacto. Perdemos? Não, não pode ser. Alô, alô, muito, muito bom dia. Perdemos mesmo esse contacto de um ouvinte que tínhamos aí em linha também e que estava também, tinha aqui bloqueado também o telefone móvel, que ficou ainda bloqueado. Já estão os dois desbloqueados, sim senhor.

0: Ora, quero também dizer que hoje o nosso amigo Luís Teixeira, hoje não há o FIFA ao sábado. E porquê? Não há, porque hoje é a apresentação das cerimónias da Força Aérea, que acontecem hoje às 10h30, junto ao navio Gilianes, aqui por Viana do Castelo. Portanto, é esta a informação que aqui deixamos. Hoje não temos aqui o FIFA ao sábado, exatamente porque o nosso amigo Luís Teixeira vai estar em reportagem. Ora, não está em reportagem, mas está também em linha connosco, aí outro ouvinte. Muito bom dia.
1: Bom dia.
0: Muito bom dia, muito bom dia.
1: Ora... Olá, Sr. Vitor Viegas.
0: Muito bom dia. E agora falamos com quem?
1: José Ferreira da Amorosa.
0: Então, José Ferreira, como é que está?
1: Está tudo bem, mais ou menos. Com este calor não me agrada muito, mas bom.
0: Pois o tempo também não ajuda assim muito, pois não?
1: E nas incêndios, essa coisa toda, bom.
0: Isso é que já é um problema, não é? Isso já é um problema.
1: É um problema.
0: É assim, senhor. É assim, senhor. É,
1: e a sua família ali vai toda boa?
0: Tudo bem, amigo. Tudo bem.
1: Graças a Deus. Olha, eu queria dar saudações ao Sr. Manuel Vieira e a toda a gente de Castelo do Neira. Castelo do Neira passou a vila. Não vou dizer agora todos os nomes, que não tinha aqui uma Bíblia. E para a senhora Cândida Ribeiro Ancora e para o senhor Carlos Lima, que ele ligou à adequada, passou antes de mim. E desejo-lhe um bom programa. Você é espetacular.
0: Muito obrigado, José Ferreira. Muito obrigado.
1: E vamos-nos dizer até sábado próximo. Se Deus quiser.
0: Sim, senhor. Muito bem. Olha, muito obrigado pelo seu contacto. Desejo-lhe então um bom fim de semana para si.
1: Igualmente para você e toda a sua família e para todo o auditório da que escuta a Rádio Eficiência. Para toda a gente que está em contacto com a Rádio Eficiência. Para toda a gente com muita saúde e boas coisas.
0: Muito bem. Muito obrigado. Um bom fim de semana para si e até a próxima então, está bem?
1: Igualmente até sábado, se Deus quiser.
0: Muito obrigado. Ora, o nosso ouvinte José Ferreira, nosso ouvinte que estabelece contacto connosco, desde a Amorosa, nesta primeira hora do programa, nunca é demais lembrar que esta primeira hora do programa é também um apoio comercial do Talho da Feira, o seu talho em Barrosela. Já temos mais dois ouvintes em linha. Vamos ao primeiro. Muito bom dia. Muito bom dia.
2: Bom dia.
0: Muito bom dia. Vamos a Braga?
2: Vamos, senhor. Custou. Liguei, sei lá quantas vezes.
0: Eu faço ideia, António. Quantas vezes, não é?
2: É que para casa eu vou trabalhar. Queria coisa, se for.
0: Então vai trabalhar para onde, António? Podemos saber?
2: Vou trabalhar aqui em Frossos.
0: É aí ao lado onde mora, em Real. É aí perto, não é?
2: É Frossos, cá em baixo.
0: É Frossos, olha, se calhar com um bocado de jeito anda mais um bocadinho, atravessa aí a Ponte Prado e encontra-se aí com a Ana Lúcia em Oleiros, hã?
2: Não, eu venho para a parte de cima.
0: Aí vem para outra parte, vem para outra estrada, sim, senhor.
2: Eu passo ao Estado Novo do Braga.
0: Já sei para onde vem. Sim, é por Dume, é pela zona de Dume, não é?
2: É, Duma, é isso.
0: Isso, António, isso. Muito bem, amigo. Então, olhe, tantas vezes consigo ligar, consigo ligação e ainda bem, ficamos naturalmente satisfeitos com isso. António, vamos à frase.
2: 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Vou saudar os Nunes, Estados Unidos da América, José Campos, Carvalhado Marcelo, Sr. Henrique da Laje, Dona Belmeira, Sr. Leiras, Dona Teresa da Areia de Vila Marcelo, Dona Maria Alice do Prado, São Miguel, Zé Faria do Lago, Diogo de Barcelos, Zé Manel Figueiredo Amás, Lopes de Barreiros, e agora tenho José Cruz, António Jaques, Luís Ferreira, Lourdes Lopes, Castelo Branco, António Antas, Pósia de Moronha, e é para o meu irmão que está a descansar e é para a sua família toda.
0: Muito bem, António, muito bem.
2: E até sábado, se Deus quiser.
0: Até sábado, então. E muito, muito obrigado, ok, António? Olha,
2: obrigado.
0: Um bom dia de trabalho para si, um grande abraço. E olha, António, muito obrigado pela sintonia, está bem, António? Muito obrigado. Ora, outro ouvinte, bom dia. Oi, não. Tínhamos outro ouvinte que, entretanto, perdemos de facto esse contacto. Outro ouvinte que estava aí em linha connosco. E vamos também caminhando, assim, digamos que numa linguagem de rádio, caminhando a passos largos para o final desta primeira hora do programa. 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Ora, outro ouvinte que se junta a nós, muito bom dia.
3: Bom dia.
0: Muito bom dia. E falamos com quem?
3: Com o Domingos.
0: É o Domingos, o Domingos de...
3: Alvaranes.
0: É o Domingos, então Domingos, como é que está, Domingos?
3: Eu, tudo bem, graças a Deus, vai muito calor, mas olha, paciência.
0: É o Domingos Lopes, não é, Domingos?
3: É o Domingos Lopes, é.
0: Alvaranes, já tivemos aí o Miguel também e temos também muitos ouvintes aí de Alvaranes.
3: Estou farto de estar aqui a carregar aqui a codela, mas não se apanha nada.
0: Oh, Domingos, mas conseguiu, não é, Domingos? Isso é o que importa,
3: consegui,
0: não é?
3: Consegui, isso indo lá de uma hora, podia ser hora e meia.
0: Pois é isso, Já me tem dito a direção de programas e a direção da rádio para fazer mais horas com os ouvintes, qualquer dia se calhar temos de pensar mesmo
3: pois,
0: isso. Muito bem,
3: uma pressinha, uma pessoa sai um e carrega para entrar, mas...
0: É muita gente, Domingos, é sim senhor. Muito bem, Domingos, está tudo bem consigo, certo?
3: Tudo bem, graças a Deus, nunca pior, o que vai é muito calor.
0: Vai bastante calor.
3: É isso. Talho da Feira em Barrovela, com a qualidade.
0: É isso, Domingos, é isso. E agora vamos então saudar, Domingos, vamos lá.
3: Vai para a minha mulher que está aqui comigo também, para todos os meus filhos, nós, Henri, netas e netinho. Vai para Remes, para o Zé Lopes e para o Cláudio e para a Cecília. Não sei se eles se moverem. Vai para a Cândida, Vila Praia d'Âncora, vai para a Mariana, para a Ariosa, vai para o Miguel Fonseca. Vai para o Zé Gonçalves de Arque, vai também aqui para o Benedito, Pereira, vai para o Zé Cruz e vai para todo o auditório que estiver a ouvir, já é muita gente.
0: É muita gente, Domingos,
3: muita
0: é
3: gente.
0: Sim senhor, é sim senhor, é sim senhor. Muito bem, Domingos, olha, muito obrigado pelo seu contacto aqui no programa, um bom fim de semana para si. Então como é que se chama a sua esposa?
3: Maria de Fátima.
0: Então, para a Dona Maria de Fátima em Alvaranes também, que está aí ao pé de si, como nos disse, um bom fim de semana para vocês, tudo aí pelo melhor, está bem?
3: Está, igualmente.
0: Muito obrigado, Domingos. Ora, o nosso ouvinte, Domingos Lopes, que estabelece contacto connosco desde a vila de Alvaranes. Primeira hora do programa Expresso das Sete, aqui na sua Rádio Afifense, em 87.6. E claro está, a rádio que chega ao país e também para esse mundo fora, através da internet em radioafifense.pt. Mais um ouvinte que se junta a nós, muito bom dia.
4: Bom dia, Sr. Vítor.
0: Muito bom dia, olha o Sr. José Gonçalves, como é que está?
4: Eu estou bem, Sr. Vítor, também.
0: Também, muito obrigado, amigo, muito obrigado. Olha, eu tive que fechar aqui as contras da janela, porque o sol entra com uma força aqui no estúdio, que eu digo-lhe uma coisa, é impressionante mesmo, é impressionante.
4: É verdade.
0: Vamos ter um dia de sol, não é? Vamos ter um dia de sol.
4: É, então vamos a um outro cego, não é?
0: Vamos lá.
4: 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Depois vai para a minha esposa, vai para os meus filhos, vai para os meus netos, vai também para o senhor José Cruz, vai também para o senhor Domingos Alvaranes, vai, portanto, para o Sr. Henrique Mota da Laje, vai também para o Sr. José Campos Carvalho Barcelos, vai para todos os ouvintes, com um bom fim de semana e até 2 ou 8 dias, se Deus quiser.
0: Muito bem. Muito obrigado então, amigo José Gonçalves. Olha, um grande abraço para si. Bricolas aí para fazer agora, não é? Agora de manhã, não é?
4: É verdade.
0: Há sempre assim algumas coisinhas para fazer, não é?
4: Hoje é dentro de casa, eram remates, portanto, digamos que andei a meter assim, umas coisitas e hoje é um remate de itens.
0: Sim, senhor, muito bem. Então, amigo, olha, um bom sábado para si, para a família também, um excelente fim de semana, ok?
4: Igualmente para si e para toda a vossa família.
0: Muito obrigado.

0: Manhã de sábado, com sabor a fim de semana, viajamos neste Expresso das 7. Ao sábado entre as 7 e as 10, um programa de Vítor Diegues, ainda Filipe Costa, que dá assistência ao programa, a Rosa Vieira, que está também já preparadíssima para entrar em antena, já na segunda hora do programa, e o José Carlos Silva, que atualiza as notícias na manhã informativa de sábado. Para mais um ouvinte, temos em linha. Bom dia. Tínhamos outro ouvinte, mas perdemos esse contacto. E vamos também praticamente fechar esta primeira hora do programa, porque não temos tempo para mais. Esta primeira hora do programa, recheadíssima. Tantos ouvintes a participar nestas emissões do Expresso das 7. Ora, então ajudaram a fazer esta primeira hora do programa a Lourdes Lopes, em Castelo Branco. Depois fomos até a Forjães, falamos com o António Jaques. Depois fomos à Vila de Dar, que juntou-se a nós a Conceição Pita. Depois fomos a Barcelos, o Branquinho, fomos até a Barcelos. Depois a Mariana Fernandes, na Ariosa. O Manuel Vieira, em São Bartolomeu do Mar, Esposende. A Júlia, em Carreiras, São Miguel, Vila Verde. Depois o Luís Ferreira, em Âncora. O Miguel Fonseca, em Alvarães. O Fernando Azevedo, em Castelo do Neiva. Ana Lúcia, em Oleiros. Ana Lúcia, que hoje foi aqui uma estreia no Expresso das 7. Foi tão bom, Ana Lúcia, recebê-la cá. Foi tão bom mesmo. Um abraço ao seu irmão José Cerqueira e também ao Salvador, que estão em França. Depois recebemos também o Carlos Lima, na Amorosa. A Lola, em Lago Amares. O José Ferreira, na Amorosa. O António Oliveira, na cidade de Braga. O Domingos Lopes, em Alvarães. O José Gonçalves, em Dark. E agora o último ouvinte. Bom dia.
1: Bom dia. Sua vida.
0: Bom dia. É o seu Noronha, não é?
1: É verdade.
0: Chegou. Ainda há tempo de apanhar o Expresso das 7, seu Noronha.
1: É verdade.
0: Chegou, sim, senhor.
1: Desde as 6:15.
0: Pois, eu faço ideia, não é? Mas olha, amigo, conseguiu.
1: É muita gente.
0: Vamos lá, António, vamos lá.
1: Estamos a perder muito tempo a outros para todos os participantes e ouvintes da rádio, para voz do assistente, e para você um bom fim de semana e um bom regresso.
0: Muito bem, muito obrigado. Muito obrigado, então. Olha, um grande abraço, Sr. António, um grande abraço para si e um excelente fim de semana, ok?
1: Sempre aqui na freguesia.
0: Aí tem festa em Sampaio Dantas, é isso?
1: Sim, é a Senhora da Vitória.
0: Senhora da Vitória, em Sampaio Dantas, não é?
1: Sim, sim.
0: Muito bem. Então, olha, uma...
1: Sim, vai passar por aqui, ver um copito.
0: E nessas tasquinhas, não é?
1: E do boa,
0: não é?
1: É verdade.
0: Eu gosto da expressão. Muito bem, olha, um grande abraço para si, um bom fim de semana. Muito, muito obrigado pela simpatia e um bom fim de semana, ok?
1: Muito obrigado.
0: Deixem-me só enviar um grande abraço até a Gracinda Fernandes, porque está em viagem. Oh, Gracinda, não consigo a ligação. Pois, Gracinda, eu compreendo, Gracinda. É muita gente, não é? Mas pelo menos estão cá no nosso coração e agradecemos imenso aos muitos ouvintes que estão em sintonia com a Rádio Afifense e que são ouvintes que viajam connosco no Expresso das 7, aqui ao sábado entre as 7 e as 10. Voltamos depois das 8. Até já.

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3: Avançamos agora com a agenda cultural para esta edição de sábado, mas antes vamos recordar as feiras que hoje se realizam. Vila Nova de Cerveira e também Seixas vivem hoje as suas habituais feiras semanais. Quanto à atividade cultural da nossa região, começamos, como sempre o fazemos, com as exposições que aconselhamos uma visita. Vamos até à cidade de Viana do Castelo. No Museu das Artes Decorativas aconselhamos uma visita à exposição a cerâmica, vidraria, azulejos e outras conexões artísticas no espaço do tempo. É assim o tema para esta exposição, que está patente no Museu das Artes Decorativas no Largo São Domingos, na cidade de Viana do Castelo. E agora vamos ali também dar uma voltinha por outras exposições e vamos até à Praça da República de Viana do Castelo. O Museu do Traje poderá ali apreciar as diversas exposições ligadas ao traje vienense, e aqui hoje aconselhamos a visitar a exposição Lá e o Linho no Traje das Mulheres Vienenses. Portanto, é uma exposição que vale a pena dar uma vista de olhos. Quanto a outras atividades, começamos aqui por a FIF, precisamente a Feira de Artesanato e Gastronomia, que acontece no dia de hoje. Hoje é o último dia, abriu portas no dia de ontem. Hoje abre portas às 6 da tarde com as tasquinhas, e o grupo dos Tricletracks faz as honras da casa, e depois Zé Pedro DJ, que vai animar durante a noite. Assim é os Jardins da Impostalha e a FIF, que recebem mais uma feira de artesanato e de gastronomia. E agora vamos falar de música à Serra, porque vai haver mesmo música na Serra, e estamos a falar da Serra de Arga. É hoje e até ao dia de amanhã, o Mosteiro São João de Arga transforma-se num palco único, onde a natureza e o património e a arte se encontram. Concertos intimistas que pode apreciar num cenário natural de rara beleza. E este é mais um festival e é um convite para que as pessoas possam ir até ao Alto da Serra para este Música à Serra na Serra de Arga, hoje e amanhã. Na cidade de Viana do Castelo está a decorrer o Marginal e também o Viana Beer Fest. O destaque desta noite vai para a atuação do Jalco Alemi às 10 da noite no palco da Marina. Também na cidade de Viana do Castelo estão a decorrer as comemorações dos 74 anos da Força Aérea. Para hoje estão marcadas às 9h30 da noite concerto oficial com a Banda de Música da Força Aérea, que vai acontecer no Teatro Municipal Sá de Miranda. São assim estas nossas sugestões culturais para a agenda cultural para esta edição de sábado.
4: Muito obrigado, José Carlos Silva.
5: São 8 horas e 2 minutos.
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4: Bom dia, muito bom dia, bom fim de semana, ouvintes da Rádio Afifense. Cá estamos então nesta segunda hora do Expresso das Sete. A emissão que está por cá ao sábado entre as 7 e as 10. E por cá está esta equipa, a emissão de Vítor Diegues, Filipe Costa, que dá assistência ao programa, ainda José Carlos Silva, que está na manhã informativa, e também a Rosa Vieira, que se junta a nós daqui a instantes para assinar o seu habitual apontamento aqui ao sábado. Manhã já quente, bastante quente de sábado, muita atenção aí às temperaturas e sinta-se bem connosco nesta manhã de sábado, manhã com sabor a fim de semana. Muito obrigado pela sintonia que nos dá em 87.6. Um abraço ao José Cruz, em Fragoso, que nos ligou há instantes a dizer que está à escuta da rádio.

0: Bom dia, muito, muito bom dia, bom fim de semana. Se só agora é que entrou nesta viagem do Expresso das 7, olha, perdeu uma primeira hora com tantos ouvintes, com estreias, com muitos ouvintes, de facto, a estabelecerem contacto connosco de tudo quanto é lado, e é isso que nos deixa aqui a nós, todos nós, aqui a produção do Expresso das 7, mas todos nós que fazemos parte aqui da equipa da Rádio Fifense, naturalmente que ficamos muito, muito satisfeitos com os ouvintes, com os muitos ouvintes que vão ligando aqui para o Expresso das 7, como fica naturalmente a Rosa Vieira, que já está desse lado, que também fica, obviamente, satisfeita com tantos ouvintes a ligar para cá, não é, Rosa? Bom dia.
1: Pois fico, porque eu gosto de ver o carrossel cheio.
0: As carruagens cheinhas, mas olha, mas já dissemos aqui, se fizer falta, nós aumentamos carruagens, não é?
1: Chama-se um bom carpinteiro, nem que seja o senhor Albino, e faz-se mais carruagens.
0: É isso.
1: Bom dia, Vítor.
0: Muito bom dia.
1: Bom dia para a família, bom dia para os colegas, para as famílias, bom dia a todos os ouvintes. Um beijinho especial a Castelo de Neiva, a toda a gente que falou em mim. Bom dia, bom fim de semana. Um abraço e um grande beijo para a Margarida e para o Nereides, ali para o outro lado. E para todos que estão em festa e que se cuidem, que levem os chapeuzinhos, porque naquele sítio abafado de Sampaio Dantas não se deve muito bem poder estar, mas as pessoas com um bocado de sacrifício e paixão pelas festas acho que vão suportar, porque normalmente tem que ser assim, não é?
0: Claro,
1: é uma
0: claro.
1: Vez por ano, temos que aproveitar.
0: Uhum. É isso.
1: Os parabéns aos aniversariantes da semana, à filha da dona
0: Júlia de Carreiras, a Flora, exato.
1: Um beijinho para toda aquela gente que você vem e arrasta tudo e não arrasta mais, porque há muitos tropeços na viagem, porque senão tropeços só lhe seja.
0: Sabe o que me deixa muito, muito satisfeito é que os ouvintes não se mendigam, os ouvintes vêm naturalmente ao nosso encontro, não é?
1: Claro, e você ficou mesmo emocionado e deu para notar de lá de cá.
0: Mas fiquei mesmo, acredito que fico mesmo quando há ouvintes que me entrar assim uma força da expressão, que me descobrem aqui na rádio. É muito, muito, muito bom. Muito
1: é gratificante,
0: bom.
1: Sem dúvida
0: é
1: nenhuma.
0: Gratificante. Não... É gratificante mesmo, é sim, senhor. É um dos fascínios da rádio.
1: Eu fiquei, e o meu marido também, quando o senhor Manuel Vieira disse que tinha andado com o Teu Bacalhau, porque eu sempre dizia assim: esta voz é uma estranha, esta voz eu sei que eu conheço, esta voz é do Rolinho, quando andava comigo ao Bacalhau. Até que ele os deu-se a conhecer e o meu marido ficou.
0: Sim, senhora. Então, olha, ó Zé, então já a rádio também tem estas coisas, destes reencontros e então,
1: aproximar as pessoas pela rádio há 50 e tal anos atrás.
0: Que andaram aí na pesca do bacalhau, não é?
1: Do bacalhau.
0: Aí claro. Por terras nórdicas, se calhar, não é?
1: É.
0: Noruega, Finlândia, por aí, não é?
1: São Jones, Halifax, sei lá, Labrador, por aí. Alguns eu sei, mas não me lembro todos.
0: Também não pode lembrar, não é?
1: Toda não, e pode também lembrar. Coisas mais não se devem lembrar.
0: Pois também,
1: não
0: também.
1: Se devem não. Lembrar muitas vezes que podemos, óbvio, já me quase esganei. É assim, vamos viver hoje, recordar boas memórias do passado e arranjar espaço para as memórias do futuro, se elas vierem.
0: Sim, senhor, é isso mesmo, isso mesmo.
1: Por falar em futuro, eu vou só dizer uma coisa.
0: Então.
1: Todos vemos que... Vemos e sabemos que se luta muito para salvar uma vida. O que se passou na Venezuela para salvar algumas vidas, não só uma que foi mais longa um bocado, mas... E depois vemos o contraste de quanta gente se mata por burrice, por estupidez, por ganância, por tanta coisa má, que nos põe a refletir o que é que o ser humano tem no cérebro.
0: Uhum.
1: E pronto, e fica por aqui.
0: Esse pensamento dá é um pensamento...
1: Isto é um bocado angustiante, ver estas coisas, lutar, arriscar vidas, muitas vidas que se arriscaram para salvar uma ou duas ou meia dúzia, e quantas sentadas num banco se manda matar assim a sangue frio. É impressionante. Não se compreende. Ponto final.
0: É isso, é isso.
1: Vou deixar um pensamento e passamos ao nosso trabalho melhor um bocadinho.
0: Vamos lá então, vamos lá.
1: Então o nosso pensamento é: a nossa missão não é julgar, é apenas ajudar.
0: Sim, senhor. Portanto, termina em ar na mesma, não é? Termina em ar na mesma.
1: Exatamente, mas faz diferença.
0: É, o julgar e ajudar é totalmente antagónico. É, assim,
1: é o contrário.
0: É isso, portanto, é isso mesmo.
1: Portanto, aprendamos com pequenas frases que são um grande ensinamento.
0: Claro que sim, não é? Claro que sim. Sim, senhor. Muito
1: e
0: bem.
1: E agora tenho um pensamento, um poema, não é pensamento, é um pensamento, mas é um bocadinho mais alargado, que tem o título de Sai à Rua.
0: Então vamos a isso?
1: Vamos lá. Sai à rua, vai e cumprimenta quem se cruzar no teu caminho. Dá-lhe bom dia, dá-lhe um sorriso, uma palavra de conforto e um abraço, sem embaraço, porque é preciso. Parte sem medo, grita bem alto a liberdade, denuncia a injustiça, faz que prevaleça e nunca esmoreça toda a palavra que apregoa, mesmo que doa sempre a verdade. Vai sempre de cabeça erguida, mesmo que ferida, não temas nunca denunciar toda a mentira que faz sangrar, que te sufoca, sempre que toca, te faz doer o coração, cujo destino não é sofrer, mas sim amar e desculpar, mas não consentir que a cada hora que te queiram ferir, pelo egoísmo e pela maldade, pela inveja posta em ação, apunhalando-te, mesmo sem arma, mas a verdade também desarma e sai vencedora. Mesmo que às vezes sem conta e sem demora, não temas nunca gritar bem alto aos quatro ventos. Conserva puros os teus sentimentos, não dês ouvidos ao que não presta, porque só resta o que for bom. Não deixes nunca que te magoem o coração, porque é preciso. Porque é precioso como ouro, é onde Deus guarda o melhor tesouro, que é o amor. Ama e faz o bem, depois desta caminhada é o que resta, não sobra mais nada, a não ser o amor que sentimos por alguém. É tudo.

0: Ora está, Rosa. Mais uma bonita mensagem, como sempre, nas manhãs de fim de semana. Olha, uma mensagem que se calhar ajudou, para além de ter essa particularidade de ajudar a refletir um pouco, a baixar um bocadinho a temperatura, porque está muito calor, não é? Está muito calor.
1: Muito, muito, muito calor.
0: Muito calor mesmo, é verdade.
1: Nós aqui à beira-mar já nos vemos um bocado aflitos. Imagino ir mais para o interior, como é que será?
0: E estão a escassos metros aí do mar, não é?
1: Exatamente. E há sempre aquela aragem fresquinha do norte.
0: Uhum.
1: Mas para estes dias não é o suficiente.
0: Pois é,
1: mas
0: isso.
1: Mas a natureza é assim, temos que respeitar o que ela nos dá, o que ela nos oferece, porque ela também sofre com as nossas intervenções. E quantas vezes, e ela não se queixa. Às vezes, quando se queixa, já é de revoltada. E nós vamos aguentando, vamos sofrendo, porque isto dá para sofrer.
0: Uhum.
1: Eu só tenho pena, e lembro-me de cada dia e cada hora de quem tem que trabalhar ao sol, ao tempo e mesmo no inverno à chuva. Eu só tenho pena e compaixão de quem tem que trabalhar ao tempo, seja verão, seja inverno, seja o que for.
0: É isso, é isso.
1: Porque quem trabalha abrigado, de qualquer das maneiras, tem forma de se proteger.
0: Uhum.
1: Mas somos frágeis, não podemos ir contra a natureza, portanto temos que aguentar e temos que suportar. E dar graças a Deus cada dia que acordarmos.
0: É assim mesmo, é assim mesmo. É assim, senhor. É
1: olhando
0: assim, senhor.
1: Para o lado, estamos no céu.
0: É isso, é isso. É isso. Oh, Rosa, tenho aqui agora. O que é que eu tenho aqui? O que é que eu tenho? Diga-me lá.
1: Já anda por aí às voltas.
0: Já ando aqui às voltas, já sim, senhor. Tenho aqui o nosso tesourinho musical. E é um tema. O que é que eu vou dizer sobre este tema? É o tema de uma telenovela que eu acompanhei, confesso que eu acompanhei esta novela. E foi a última telenovela que eu vi. Foi a última telenovela que eu vi. Sabe há quantos anos?
1: Para aí há uns 40.
0: Acertou. Não diga mais nada. Exatamente há 40 anos. Há 40 anos foi a última telenovela que eu vi.
1: E eu
0: imagine.
1: Sei qual é essa, que agora não me lembro o nome.
0: É aquele senhor que fazia assim com as pulseiras, não era?
1: É o Zé das Medalhas.
0: Exatamente. O Zé das Medalhas. Era, como é que era, o Senhorzinho Malta, não é?
1: Era o Senhorzinho Malta.
0: Era o Senhorzinho Malta.
1: Era.
0: E portanto.
1: Era, acho que é Duarte Lima. Acho que é o Zé.
0: Era. Deixa ver se eu encontro aqui. Deixa ver se eu procuro aqui.
1: Era o Rei do Gado, não era?
0: E não era o Rei do Gado, era... Como é que era? Era Roque Santeiro. Era Roque Santeiro.
1: Roque Santeiro.
0: Era. E
1: eu também trabalhava no Rei do Gado.
0: E, portanto, deixa ver se encontro aqui. Há um áudio disso. Espera aí, ver se encontro aqui um áudio que partilho consigo e partilho também com os ouvintes e com os ouvintes da rádio. Mas se calhar não vai ser possível. A música é possível que já está alinhada. Mas de facto, é isto.
2: Jurei para a pombinha que essa boate não ia reabrir.
3: Então desjura, homem.
2: Mas sim, e vira o quê? Um homem sem palavra?
3: Você é político. Político lá tem palavra. Lá precisa de palavra. Ora, você me...
0: Lembra-se, Rosa. Lembra-se?
1: Certas cenas das novelas...
0: Que... Pois é. É isso, portanto, olha, veja bem que adepto eu sou de telenovelas que já passaram 40 anos, não é? Já passaram 40 anos.
1: No início a gente não tinha outro. Acho que fazer agora tenho tempo mais preenchido.
0: Claro. Mas eram esses tempos, não? Eram
1: esses tempos que só tínhamos aquilo para diversão.
0: Exatamente, é isso. Pois é isso. É isso mesmo. É assim, senhor. É assim, senhor. Muito bem. Rosa, vamos ficar por aqui então?
1: Vamos lá.
0: Então, olha, um excelente fim de semana para si. Um excelente fim de semana para si.
1: A todos, um abraço grande e tudo corra bem e aproveitem bem e protejam-se do sol e do calor.
0: E até sábado então. Até sábado.

0: Amanhã de sábado, aqui na antena da sua rádio Afifense, em 87.6, emissão que também chega ao resto do país e por esse mundo fora, em radioafifense.pt e também já agora através da página do Facebook da rádio. Faça lá um gosto em Afifense FM, é assim que também encontra a nossa página nas redes sociais. Ora, já lhe dissemos e já lhe demos conta do estado do tempo para este sábado, dia 4 de julho. Vamos dar-lhe assim uma informação mais pormenorizada. Assim, para hoje pode contar com tempo quente, com céu limpo. O vento será fraco a moderado e há uma pequena descida da temperatura máxima. E bem falta faz porque tem estado bastante calor. Ora, vamos lá às temperaturas. Porto, que prevê hoje uma máxima de 36 graus, a mínima de 25. Para Braga, máxima de 42 graus, a mínima é de 22. E para Viana do Castelo, também a máxima de 36 e a mínima também de 22 graus. Muito, muito calor, todos os cuidados são poucos. Muito, muito calor para este sábado, dia 4 de julho.
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sábado. Bom dia, muito bom dia, bom fim de semana. O meu nome é Vítor Diego, estou por cá na antena da rádio, ao sábado entre as 7 e as 10. Esta é a segunda hora do Expresso das 7, por cá passam naturalmente também os grandes clássicos da rádio.

Daqui a pouco vou também trazer à antena a primeira edição da revista de imprensa. Aí está que os títulos que fazem as capas dos jornais nesta manhã de sábado, dia 4 de julho. Bom dia, muito bom dia. Se vai na estrada, faça boa viagem. Muito, muito obrigado pela boleia que nos dá.

som dos The Other Ones e um grande clássico, este tema que cheira mesmo a férias, Holiday, uma versão mais longa que recuperamos também nesta segunda hora do Expresso das 7, aqui na antena da sua rádio oficial. 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É já a seguir que vamos trazer antena a primeira edição da revista de imprensa. Em destaque os títulos que fazem as capas dos jornais. Agora uma grande voz que eu gosto muito, a voz de Miguel Ângelo. É o vocalista dos Delfins, aqui no projeto Movimento. E vamos ouvir este Acreditar, agora que passam 32 minutos das 8 horas da manhã. Bom dia, muito bom dia. Tenha

Ora, grandes clássicos que passam por cá na antena da sua Rádio Afifense, nesta segunda hora do programa Expresso das Sete. Tempo para a primeira edição da revista de imprensa, em destaque os títulos que fazem as capas dos jornais.

0: Ora, então, mais uma vez, muito bom dia. Começamos esta revista de imprensa, como é habitual, com a capa do Jornal Público, com direito à fotografia, 250 anos dos Estados Unidos da América, uma democracia em crise de meia-idade, de causa congénita. Trump faz do aniversário nacional a sua festa. Ainda escreve também em coluna o Público: digitalização dos exames custou mais de 7 milhões de euros em 3 anos. Também dois influenciadores perdem 667 mil euros por ordem da CMVM. Agora vamos também para a capa do Jornal de Notícias. Redes Expressos e CP lideram as queixas contra empresas de transportes. Ainda com direito à fotografia, incêndios deixam população de Vouzela e Águeda em sobressalto. Mais de 3 mil bombeiros no terreno para travar as chamas. O governo pediu 4 Canadair ao estrangeiro. Ainda com destaque também no Jornal de Notícias, 5 anos sem contactar o Serviço Nacional de Saúde, custam-me médico de família. Ainda terremotos, falta de máquinas, indigna os venezuelanos, é também outro dos assuntos de capa do JN. Combustíveis sobem, com petróleo mais barato, gasóleo mais caro, 2,5 cêntimos, e gasolina aumenta 1,5 cêntimo. A contradição no mercado com descida da cotação do crude é o assunto de capa do Correio da Manhã. Ainda fisco penhora mais de 75 mil salários e 13 mil reformas, é também assunto de capa. Certificados de aforro com prémio ainda ganham, a comparação com novos títulos. E ainda 11 bombeiros acusados de violação em praxe no Fundão Castelo Branco. Chip na bola salva a seleção, é um assunto de capa que traz de facto também o destaque na edição do Correio da Manhã. Ora, vamos passar agora para o desporto. 43 milhões grão a grão enche a Águia os cofres. O Benfica arrecada milhões sem uma grande venda. Ainda com destaque também, Cabo Verde cai de pé. Perdeu ontem à noite, já esta madrugada, com a Argentina por 3-2 após o prolongamento. Ainda com destaque também na edição de hoje do Record, Samu empurra Turbine, é também assunto de capa. A baliza das Águias que vai mudar de mãos na próxima época, 2026-2027. Ramos paga em golos, prometeu marcar e cumpriu. É também outro dos assuntos que o Record atira para a sua primeira página. Cabeça no lugar, diz o jogo. É uma reviravolta iniciada por penalti de Ronaldo e concretizada por Cristiano Ronaldo, e ou melhor, por Gonçalo Ramos. É de facto ainda o rescaldo do jogo da Seleção Nacional. Ainda com destaque também na imprensa local, está o Correio do Minho, da cidade de Braga. Álvaro Santos dá uma entrevista e diz reforçar a coesão. O presidente da CCDRN quer acelerar a execução dos fundos comunitários e fixar pessoas no Minho. Ainda com destaque também, combater o termómetro, população de Braga saúda a abertura gratuita de piscinas. Ainda com destaque também no Sporting de Braga, o primeiro triunfo. Guerreiros derrotam São João de Ver, é também assunto de capa por Barcelos, para a Feira do Livro, que abre nova página. E em Ponte de Lima, a Feira do Cavalo, que destaca as tradições. Agora vamos também para a capa do semanário Aurora de Lima, aqui de Viana do Castelo. Viana vai hastear 13 bandeiras azuis, assunto de capa relativamente à época balnear. Também Festival Marginal regressa a Viana do Castelo, neste caso ao Jardim Público. Ainda administrador da Westsea dos Estaleiros renuncia ao cargo. Também a Força Aérea, que se comemora por estes dias por Viana do Castelo, e hoje há uma grande cerimónia às 10h30 da manhã. Ainda com destaque também a PSP, detidos por condução com álcool e sem carta nos últimos dias. Ainda a DARC assinala 40 anos de elevação à vila, é também outro dos assuntos de capa, entre muitos outros destaques que a imprensa atira para a sua primeira página. São estes as linhas da atualidade nesta manhã de sábado, 4 de julho. Agora são 8h45.
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0: sábado com sabor a fim de semana. Muito bom dia, se agora chegou até nós. Está na sintonia da sua rádio Afifense em 87.6 e também, claro está, através das plataformas digitais, a rádio que se escuta em tudo quanto à internet, em radioafifense.pt. Ora, dizer-lhe que o meu nome é Vítor Diego, estou por cá na antena da rádio, ao sábado, entre as 7 e as 10, e comigo está também uma grande equipa que aqui lhe faz companhia ao longo destas 3 horas de emissão no Expresso das 7. Ainda o Filipe Costa, que está do outro lado e dá assistência ao programa. Também a Rosa Vieira, que se junta sempre a nós, faz parte da equipa, junta-se a nós na segunda hora do programa. Na primeira hora, junta-se a nós os muitos, muitos ouvintes que vão estabelecendo contacto direto connosco. E também na manhã informativa está o nosso colega de trabalho, José Carlos Silva, que vai atualizar a informação daqui a instantes, perto daqui a instantes, no bloco informativo das 9 da manhã. Ora, dizer-vos também que este dia 4 de julho assinala-se o Dia da Independência dos Estados Unidos da América. Aconteceu exatamente a 4 de julho de 1776 e hoje também assinala-se o Dia Internacional das Cooperativas. Destaca-se ainda o nascimento do poeta português Adolfo Monteiro. Aconteceu no início do século passado, exatamente no ano de 1908.
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12: Bom dia, Vítor Diegues. Bom dia também a todos aqueles que nos seguem através da Rádio Afifense. Estas são as notícias às 9 para esta edição de sábado. Um sábado muito especial aqui em Afif, porque no dia de ontem e no dia de hoje está a decorrer a Feira do Artesanato e também as Tasquinhas no Largo de Empostalha. É uma ação que é coordenada pela Junta de Freguesia de Afif e que envolve todas as associações da freguesia e que está inserida no movimento associativo de Afif. O dia de ontem foi já de casa cheia, hoje espera-se também muita animação, até porque o DJ afifense Zé Pedro vai estar também a animar a noite. As tasquinhas vão abrir por volta das 6 da tarde, depois a abertura oficial faz-se com o grupo dos Tricli Tracos de Afif e depois o artesanato e a gastronomia vão estar de mãos dadas numa noite que também promete muita animação e também muita movimentação aqui por Afif nos Jardins de Empostalha. A empresa de transportes Autoaviação do Minho vai suprimir as ligações do Expresso nos concelhos de Melgaço, Ponte Lima, à cidade de Porto, segundo deu a conhecer a empresa. O aviso foi lançado através do site da Veminho, intitulado Cancelamento de Expresso. Trata-se de um serviço que faz a ligação ao Hospital São João e ao Instituto Português de Oncologia do Porto. No entanto, o presidente da Câmara de Melgaço, Albano Rodrigues, revelou ter recebido disponibilidade da rede Expresso para criar novas linhas assim que o mercado o justifique. A empresa de transportes Autoaviação do Minho, que suprimiu as ligações de Expresso no concelho de Melgaço, Ponte Lima, à cidade do Porto, é uma situação que é gravosa para agentes de Melgaço, também para agentes de Ponte Lima. No entanto, a CIM do Alto Minho alega questões legais que impedem subsidiar a operadora de transportes por não ser autoridade de transportes. Em Viana do Castelo foi apresentado um projeto revolucionário de 3,5 milhões de euros a ser desenvolvido entre 2026 e 2029 e que pretende requalificar e desenvolver as marinas de Viana do Castelo e construir um centro de lazer e desporto na zona ribeirinha da cidade. O projeto resulta de uma estreita colaboração com a APDL e a Câmara Municipal de Viana do Castelo e a Viana Rio, entidade concessionária das docas de recreio para os próximos 30 anos. A Marina de Viana, os investidores da Viana Rio, Tiago Mendes, Adérito Faneca e Manuel Salcedo, apresentaram um projeto de requalificação e desenvolvimento das infraestruturas que visa reforçar a capacidade e a atratividade da Marina de Viana do Castelo, promovendo o desenvolvimento náutico e o recreio e também a valorização da Frente Ribeirinha, valorizando ativo incremento também para o turismo, diversificando os serviços e dinamizando o desporto e a economia local e vai criar assim 16 postos de trabalho diretos. Caminha volta a ser a capital da cerveja artesanal com mais de uma edição do Art Beer Festa que decorre entre 9 e 12 deste mês. O festival vai reunir 46 cervejeiros de 13 países, apresentando cerca de 350 estilos de cerveja numa mostra que reflete o melhor da produção nacional e internacional. Estão representadas 23 marcas portuguesas e outras 23 provenientes de países da Espanha, da França, da Bélgica, Alemanha, Dinamarca, Estónia, Finlândia, Itália, Países Baixos, Suíça e Estados Unidos. Apesar do início oficial estar marcado para 9 deste mês, o arranque acontece no dia 8 em Vila Praia de Âncora, na taberna do Nelson, Nelsinho, com a abertura de 10 barris, um momento informal e aberto ao público. A abertura oficial decorre no dia 9, às 6:30 da tarde, com a tradicional abertura dos barris, exclusivos e marcada pelo ritual de cravar martelos e torneiras ao vivo. Ponta Barca prepara-se para receber de 24 a 26 deste mês o Folk Celta, que ocorre no São Paulo. São assim dois dias de concertos que celebram a música tradicional folk e as suas funções contemporâneas entre Portugal e a Galiza. Em Melgaço, a primeira alteração do plano diretor municipal vai entrar em discussão pública esta segunda-feira e vai estar por 30 dias de acordo com o aviso publicado no Diário da República. A Câmara de Melgaço iniciou a alteração do PDM em junho de 2025, tendo em vista a ampliação das instalações de uma empresa que produz artigos de granito e construir um novo armazém para um produtor de vinhos. A decisão desde daquela autarquia, também publicada em Diário da República, explicava que a oportunidade para a abertura do procedimento para a alteração do PDM surgiu da necessidade do crescimento das instalações das empresas Brisas Exclusivas Limitada e Quintas de Melgaço, instaladas no concelho há vários anos e que solicitaram à Câmara a alteração do PDM. São agora quase 5 minutos que passam das 9 da manhã. Depois desta paragem do Expresso da Manhã conduzido pelo Vítor Diegues, o Expresso vai arrancar até às 10. Então, Vítor, vamos a mais uma viagem até às 10.
0: É isso mesmo. Muito, muito obrigado, José Carlos Silva, que atualizou todas as notícias às 9.

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Ouvintes da Rádio Afifense, para todos, mais uma vez, muito bom dia. Já passam 8 minutos das 9 da manhã. Cá estamos para mais um programa e mais uma hora do Expresso das 7. A emissão que começa bem cedinho às 7 da manhã, prolonga-se até muito perto das 10. São 3 horas de viagem que pode passar muito bem connosco nesta manhã descontraída de fim de semana, mas uma manhã que se apresenta bastante quente. De resto, é exemplo também do que tem acontecido nos últimos dias. O meu nome é Vítor Diegues, realizo e apresento este Expresso das 7, ainda também com o resto da equipa. Filipe Costa, que dá assistência ao programa, ainda Rosa Vieira, que se junta a nós na segunda hora e faz parte também da equipa, e amanhã a informativa que é assegurada pelo jornalista José Carlos Silva. Aceito um abraço e uma saudação desta equipa. Votos de que estejam a passar uma excelente manhã de sábado. Já agora, se vai na estrada, faça boa viagem. Muito, muito obrigado pela boleia que nos vai dando em 87.6. Esta é a terceira hora do programa. 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

É de facto uma grande, grande canção de Elton John. Este tema chama-se Daniel, que abrimos então esta terceira hora do programa Expresso das Sete, aqui na antena da sua Rádio Afifense. 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

0: Bom dia, muito bom dia, Rádio Afifense, amanhã de fim de semana, já passam 18 minutos das 9, é um grande clássico da rádio, este tema, Every Time You Go Away, de Paul Young. Ora, já lhe demos conta do tempo, que não é novidade naturalmente para ninguém, está quente, bastante quente. Vamos ter para este sábado céu geralmente limpo, com o tempo quente, o vento fraco é moderado e pode registar aí uma pequena descida dos valores da temperatura máxima. Mesmo assim, prevê-se as temperaturas bem altas aqui para a região norte do país. Por exemplo, Porto hoje prevê uma máxima de 36 graus, a mínima é de 25. Para Braga, mais quente, mais calor, também é mais interior. Braga, uma máxima de 42 graus, a mínima é de 22. E para Viana do Castelo, máxima de 36, a mínima de 22. O tempo que se faz sentir neste sábado 4 de julho.
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0: Estamos também nesta terceira hora do programa Expresso das 7, apoio comercial da Nortaluga. 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

grande, grande canção de Osvaldo Montenegro, este tema que se chama Lua e Flor. Manhã de sábado, com sabor a fim de semana, já passam 23 minutos das 9. Estamos também nesta terceira hora do programa, Expresso das 7, com Vítor Diegues. 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E também dizer-lhe que damos-lhe conta de algumas sugestões para o seu fora de casa, para o seu fim de semana, tal como já fez também José Carlos Silva, que lhe dá aqui sempre uma mão cheia de boas sugestões. Por exemplo, hoje, dia 4 de julho, sábado, isto no âmbito das comemorações dos 74 anos da Força Aérea, que acontece por estes dias, aqui na bonita cidade, a nossa cidade de Viana do Castelo. Então hoje, daqui a pouco, às 10h30, tem lugar uma cerimónia militar, junto à estátua de João Álvares Fagundes. Também nesta noite, por volta das 9h30 da noite, o Teatro Municipal Santo Miranda acolhe o concerto oficial pela Banda de Música da Força Aérea. Já agora, para amanhã, domingo, dia 5 de julho, o programa integra, às 10 da manhã, a celebração eucarística e sufrágio. Acontece na Igreja da Sagrada Família e depois de tarde, por volta das 16, terá lugar uma demonstração de capacidades aéreas por parte das aeronaves da Força Aérea. Isto acontece ali junto à Zona Ribeirinha, aqui em Viana do Castelo, seguindo-se depois às 6 da tarde o arriar das bandeiras e o encerramento da exposição Força Aérea. Acontece no Centro Cultural de Viana do Castelo.

Dizer-vos também que neste dia 4 de julho assinala-se o dia da independência dos Estados Unidos da América, onde temos lá muitos ouvintes, é verdade. Um abraço ao nosso amigo João Nunes e José Nunes, que nos escutam ali na zona de Nova Iorque, nos Estados Unidos da América. Então hoje assinala-se o dia da independência deste país. Aconteceu a 4 de julho de 1776. Também hoje assinala-se o Dia Internacional das Cooperativas. Destaca-se ainda o nascimento do poeta português Adolfo Casais Monteiro. Aconteceu exatamente no início do século passado, em 1908, e também a morte da física Marie Curie aconteceu em 1912.

0: na Inglaterra. Portanto, alguns acontecimentos que são marcados neste dia 4 de julho. 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
1: Thank you!
0: Ora, esta música por estes dias, ora, vai registando também os grandes estádios do Mundial de Futebol. Este Sweet Caroline. Bom, esperemos que na próxima segunda-feira, no jogo com a Espanha, possamos também cantar.

Esta é, de facto, uma das músicas que mais se ouvem nos estádios do Mundial deste ano. Este Sweet Caroline, de Neil Diamond. Bom, como disse há pouco, esperemos então na próxima segunda-feira, no jogo com os nossos vizinhos, nestes hermanos de Espanha, que...

os aficionados da Seleção Nacional no estádio também possam entoar bem esta música, este Sweet Caroline. Também uma referência para os Tubarões, que acabou o sonho dos Tubarões, exatamente a Seleção de Cabo Verde, que muito, muito gosto, foi eliminada, mas saiu honrada, perdeu 3-2 com a Argentina. E apesar da resistência demonstrada, Cabo Verde não conseguiu evitar a eliminação, enquanto a Argentina segue em frente, isto na luta, pelo menos tenta, pela revalidação do título mundial.

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1: Ora, não se atrase, se tem compromissos. Já passam 33 minutos das 9. É a terceira hora do Expresso das 7 com o Vítor Diegues, apoio comercial da Norte Lugar.

É tão simpática esta banda espanhola, os Mecano. Bom, estamos também nesta terceira hora do programa Expresso das 7. Começamos bem cedo, às 7 da manhã, terminamos muito perto das 10. 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Daqui a pouco vamos também trazer à antena a segunda edição da revista de imprensa. Em destaque, os títulos que fazem as capas dos jornais nesta manhã de sábado, 4 de julho. Está calor, muito, muito calor. E nós estamos consigo nas manhãs do seu fim de semana. É assim a sua Rádio Afifense, a rádio líder em audiência.

acaso para dizer onde é que anda esta banda que tanto, tanto sucesso fez, particularmente ali nos anos 80, os Da Vinci. Agora vamos à segunda edição da revista de imprensa, em destaque os títulos que fazem as capas dos jornais.

0: Ora então, mais uma vez, muito bom dia. Começamos esta revista de imprensa, como é habitual, com a capa do Jornal Público e com direito a uma imagem. 250 anos dos Estados Unidos da América, uma democracia em crise de meia-idade, de causa congénita. Trump faz do aniversário nacional a sua festa. Também em coluna escreve este jornal: digitalização dos exames custou mais de 7 milhões de euros em 3 anos. Também dois influenciadores perdem 677 mil euros por ordem da CMVM. Também com destaque na capa de hoje do Jornal de Notícias, em destaque para ler, Rede Expressos e a CP lideram as queixas contra empresas de transporte. Ainda com direito à fotografia, incêndios deixam população de Vouzela e também de Águeda em sobressalto. Em coluna, também 5 anos sem contactar o Serviço Nacional de Saúde custa um médico de família. Ainda com destaque também na edição de hoje do Correio da Manhã: combustíveis sobem com petróleo mais barato. O gasóleo ficará mais caro, 2,5 cêntimos, e a gasolina aumenta 1,5 cêntimos. Ainda regime espera milhões nas ruas para o funeral do líder supremo. É também assunto de capa sobre a crise em Teherão, para ler na edição de hoje do jornal Correio da Manhã. Cobrança à força, fisco penhora mais de 75 mil salários e 13 mil reformas. É ainda também um assunto de capa deste jornal. Agora pegamos também na imprensa desportiva desta manhã. Diz a bola: 43 milhões grão a grão enche a Águia os cofres. Vivemos fase promissora, diz Rui Costa, presidente do Benfica, que arrecada milhões sem uma grande venda. Ainda no Mundial de Futebol, como aqui já disse, Cabo Verde cai de pé, perdeu 3-2 com a Argentina após o prolongamento. A Austrália empatou 1-1 com o Egito e ganhou 4-2 também após as grandes penalidades. E a Suíça também segue em frente, ganhou 2-0 a Argélia. Agora também pegamos no jornal Record: Samu empurra Trubine, baliza das Águias vai mudar de mãos já na próxima época. No Mundial de Futebol, prometeu marcar e cumpriu. Ramos paga em golos os segredos do chip que anulou 2-2 da Croácia. O coração do Ronaldo disparou no penalti. É também outro dos assuntos de capa deste jornal. Agora vamos também para a imprensa regional desta manhã. Aqui está o Correio do Minho de Braga, uma entrevista a Álvaro Santos, presidente da CCDRN, reforçar a coesão, e CCDRN quer acelerar a execução dos fundos comunitários e também fixar pessoas aqui no Minho. Ainda com destaque, e parece-me boa ideia, com destaque também no Correio do Minho, Sporting de Braga, o primeiro triunfo, os guerreiros que derrotam o São João de Ver. Ainda Gil Vicente, Diogo Prioste está emprestado pelo Benfica. Ainda nota para Barcelos e para a Feira do Livro, que abre nova página. E por Ponte de Lima, a Feira do Cavalo, que destaca tradições. Combater o termómetro é também outro dos assuntos da capa da edição de hoje do Correio do Minho, que dá nota com uma fotografia, saudação da população para abertura gratuita das piscinas. Agora vamos também para o semanário Aurora de Lima, aqui de Viana do Castelo, referência para a época balnear. Viana vai hastear 13 bandeiras azuis. Também referência para o Festival Marginal, que regressa ao Jardim Público. Ainda nota para as comemorações dos 74 anos da Força Aérea, a família de João Branco, que recebeu o troféu exatamente da Força Aérea nas comemorações do 74º aniversário. Também administrador dos estaleiros navais, o Westsea, renuncia ao cargo. É também outro dos assuntos. E a PSP, detidos por condução com álcool e sem carta nos últimos dias, merece também destaque de capa da Aurora Clínica.
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Bom dia, muito bom dia, bom fim de semana com a sua Rádio Afifense. Vamos caminhando para o final desta emissão de hoje do Expresso das Sete. Barclay James Harvest, uma grande, grande banda. O meu nome é Vítor Diego, estou por cá na antena da rádio ao sábado entre as 7 e as 10 e também nesta terceira hora do programa temos o apoio comercial da Nortaluga. 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
0: São 10 horas.
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3: São 10 horas e 20 minutos.
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6: São 11 horas.
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6: Boa tarde, estas são as notícias ao meio-dia aqui na antena da Rádio Fivense para esta edição de sábado. Um sábado que é especial porque hoje temos a Feira de Artesanato e de Gastronomia. Iniciou-se ontem e vai decorrer no dia de hoje aqui nos Jardins de Empostalha, em Afife. Mas hoje vamos falar da Associação Desportiva Afense. Ricardo Oliveira, vice-presidente da Associação Desportiva Afense, e Jaime Fernandes é o presidente da Associação Desportiva Afense. Portanto, são os corpos sociais que recentemente foram eleitos e que já tomaram posse e que já estão a trabalhar na próxima época. Eu começaria aqui já pelo Jaime Fernandes, nesta conversa que vamos ter. Jaime Fernandes, a questão que lhe coloco já de início é a seguinte, porque o Jaime Fernandes é um homem da Associação Desportiva Afense há dezenas de anos, com destaque para o atletismo. O facto de ser um homem ligado ao desporto, de uma vida ligada ao desporto e inclusivamente estar sempre ligado à ADA, dá uma certa tranquilidade para agora assumir a posição de presidente da Associação Desportiva Afense.
7: Naturalmente que se pode tudo conjugar. Há uma maior evidente de cobertura e de segurança e de estabilidade. Alguém que está dentro do clube, sobretudo pela antiguidade. Sou um dos fundadores do atletismo na ADA. E também fazer parte da transição do início, quando foi inaugurado o pavilhão, e a transição do início da Casa do Povo para a Associação Desportiva Afivense. Portanto, sou um decano do atletismo e portanto, como filho também, afivense. A ADA tem-me transmitido sempre uma certa aficião, tem-me dado e sacrificado muito, e a própria família, em detrimento de me entregar ao clube de alma e coração, sem qualquer despesa, ou seja, tudo o que eu tenho feito aqui em prol da ADA tem sido gratuitamente. Portanto, tenho dado o que posso e o que é possível em prol da ADA, sacrificando muita coisa, nomeadamente a família.
6: Ricardo, Portanto, este ingressar nos corpos diretivos da Associação Desportiva Bafense, muito especialmente como vice-presidente, vem na sequência daquilo que foi a tua atividade desportiva junto da Associação Desportiva Bafense. Portanto, isto foi esta a motivação para agora estares nos corpos sociais?
1: Boa noite. Sim, podemos dizer que sim. Acho que há várias maneiras de justificar como eu cheguei aqui. Nunca pensei fazer parte da ADA, mas acho que o principal aqui é, apesar do percurso, de ser sido atleta, estar na formação, o principal aqui e o motivo principal aqui foi ajudar o ADA, ok? O objetivo primordial e o que nós temos em comum, seja com o presidente, seja com os outros elementos, era aqui o humor ao ADA, e perceber que estávamos num momento delicado. Há sempre projetos no handball, depois de se jogar, muitos atletas pretendem ser treinadores, não era o meu caso. Estava interessado em, de alguma forma, devolver aquilo que a ADA me tinha dado, e acho que fazia sentido regressar. E pronto, com a experiência que também que acumulo e que já estive noutras direções, noutros clubes, pareceu-me adequado, pareceu-me que seria algo que partilhámos todos, e acho que foi por aí. Não foi fácil, devo dizer que não foi fácil, porque no fundo partimos para este desafio um bocado às escuras, alguma falta de informação, então estamos ainda para perceber o que é que podemos fazer. Temos as nossas ideias, temos na nossa mente algum projeto, mas enquanto não tivermos, apesar da transição de pastas já ter acontecido e a tomada de posse, temos poucos elementos financeiros e poucos elementos de estrutura. Por isso, sim, estou aqui, como o Sr. Jaime disse, por amor ao clube, sem interesse, ou só com interesse puro de ajudar o clube.
6: Jaime Fernandes, portanto, como presidente, mas acima de tudo, vai ser o atletismo aquela vertente que mais vai estar virado?
7: Vai ser tudo. Ou seja, eu tinha transmitido a estes jovens que me convidaram aqui através do Ricardo, que me influenciou bastante, e eu aceitei este desafio em virtude de ser uma equipa jovem. Eu, habituado, apesar dos meus números de idade, do cartão de cidadão, aceito, estou e gosto de lidar com equipas jovens. São equipas avançadas, mais técnicas, em termos de decisões, mais de acordo com o atual, em termos de redes sociais e trabalhos organizados. Pronto, aceitei esse desafio, e é uma equipa numerosa de jovens. É evidente que o atletismo, eu tinha e transmiti-lhes que tem um projeto ambicioso para a próxima época, mas eles vão fazer também o favor de colaborarem, como já estão a fazer. Têm estado bastante empenhados em dar-me apoio, e eu vou tentar fazer o que puder. Evidente que não me vou dedicar só ao atletismo. Aliás, um presidente, a direção é um todo, e o presidente sem esse todo ou sem os restantes elementos não é nada. Pronto, e quem não enveredar por este caminho não vai. É preciso, para além de bastantes elementos e enquadrados atualizando ou de acordo, enquadrados nos tempos atuais das novas tecnologias. Sem isso, não podemos. E não pode haver reuniões com um elemento ou dois. uma direção é um todo, não quer dizer que sejam em cada reunião irem todos, mas pelo menos irem uma grande parte, porque a decisão é de todos. E se não comungarem dessa premissa, não podemos ir. É difícil organização e controle. E este clube precisa urgentemente desta equipa para organizar. Neste momento precisamos de uma organização plena e que estão a colaborar muito cedo. Estou a gostar do trabalho, um trabalho tecnológico que já saltaram já saltaram alguns muros e estão a começar bem, pronto, e isto vai ter continuidade. Não quer dizer que o entusiasmo seja sempre, porque por diversas situações óbvias, de não só de família como das atividades profissionais, é evidente que eu, como reformado, estou mais livre, mas não estou tão livre como outros reformados, porque ainda estou muito ocupado, sobretudo com o atletismo, mas estou a gostar
6: um projeto novo.
7: É um projeto novo, portanto, que já não acontecia, nem sei se aconteceu alguma vez. Já tivemos boas direções, há de ter boas direções. Aliás, não podemos aqui penalizar A ou B, porque dar a cara numa direção, já dar a cara já é bom. Agora, independente de serem mais ou menos competentes, de terem mais ou menos tempo disponível, isso é outra vertente. Agora, esta equipa também com jovens femininos, é importante em qualquer direção.
6: Portanto, tudo aposto para que de facto seja um mandato com muito trabalho, também com muita responsabilidade. Ricardo, portanto, é uma equipa jovem. Foi fácil conseguir reunir toda esta gente para os corpos diretivos lá, não é?
1: Sim, eu acho que já tocámos aqui em vários pontos e também respondendo à pergunta. E também foi falado isso na tomada de posse, era importante, e esta lista já teve isso em mente, da Associação Desportiva Afense fazer as pazes com os sócios e também dizer claramente que o clube não é nenhuma direção da A, B ou C, ou não é nenhum elemento do presidente ou quem quer que seja. O clube é dos sócios e era importante, e agradeço hoje esta possibilidade de passar esta mensagem, importante que as pessoas perceberem que o ADA é feito dos sócios. E quantos mais sócios nós tivermos, melhor. Só assim é que nós temos capacidade de crescer. Pronto, em relação à pergunta, bate aí que foi fácil, porque o ADA efetivamente tem muitos sócios, apesar de termos, relativamente ao nosso meio, um meio, não gosto de dizer pequeno, mas claro, temos menos pessoas, é uma aldeia, mas como nós vemos na lista, temos pessoas não só jovens, temos pessoas mais experientes, temos pessoas que já praticaram, outros que não praticaram, pessoas da FIF, pessoas de Viana, pessoas de Âncora. O importante era ter pessoas disponíveis e que tivessem em comum gostar do clube e, de alguma forma, acrescentar algo. Só o seu tempo já era bom, como disse o Sr. Jaime, mas acrescentar algo. Por isso eu estou muito contente com esta direção. Até agradeço também, e foi uma palavra dita pelo Presidente Santo, o Zé Luís, que ficou admirado por ver tanta gente na Assembleia de Eleição, e depois o Presidente da Mesa da Assembleia, o Jorge Meira, também dizer: fico contente porque há muito tempo já não via tanta gente numa lista, mas eu ao mesmo tempo fico contente e honrado, mas sinto também uma responsabilidade. E aquilo que nós queremos fazer, nós vamos cometer muitos erros, como é óbvio, não está aqui em questão, mas acho que a forma como percebermos rapidamente que erramos e termos humildade para corrigir é importante. Por isso, errar não me assusta. Agora, o que me assusta são outras coisas, que me referi há pouco, que é, efetivamente, temos que ainda fazer uma estrutura. Se nós ir apresentando um pouco este projeto. Para estes dois anos de mandato, que é só dois anos, a ideia é primeiro organizar, o segundo um pouco inovar e o terceiro focar-nos na formação. No organizar, é o que é, que já falou das tecnologias, eu não quero referir às redes sociais, porque aquilo que vem sempre à cabeça é mais um software de gestão, temos capacidade de registar, até de fazer uma contagem atualizada dos sócios, de pagamentos. Eu sei que muitas pessoas, até por algum motivo, não sentem-se excluídas. Pronto, é mais por aí. Depois, no inovar, é apostar nos nossos treinadores, dar-lhes mais formação, dar-lhes esse apoio para formarmos melhor. E a terceira é formar, porque sem formar não há futuro. Acho que esta é uma visão lógica do nosso projeto e para mim, não faria outro sentido se não fosse por aqui. Por isso, é este o nosso projeto. Mais detalhadamente também depois poderemos apresentar numa reunião, numa assembleia que faremos antes da época e da escola leitiva iniciar. Mas no fundo temos já aqui uma grande dificuldade só na primeira parte, na parte de organizar, porque eu percebo o contexto e não querendo estar a desvalorizar ou a valorizar outros clubes onde estive, nós chegarmos a um clube e não metermos na transição de pastas, elementos que nos façam pelo menos ter noção de quanto é que tem o clube, seja em inventário, seja financeiramente, para depois também o nosso projeto se enquadrar, ser real, porque projetos e ideias há muitas, não é? Por isso é um pouco esta a missão e é este o nosso foco, é formação.
6: Isto, as associações rodam, enfim, com as verbas que vêm, com os apoios. Portanto, em termos financeiros, a Associação Desportiva como é que está?
1: Bem, eu para ser sincero, nós não podemos dizer como é que está, porque, como referi há pouco, nós temos poucos elementos, ou quase nenhum. Já há quase uma transição de pastas quase só verbal e pouco criterioso ou detalhado. Temos uma noção relativamente a um relatório de contas que é de 31 de dezembro de 2025, mas daí para cá passou meio ano, não é? E daqui para cá houve muitos custos e a equipa sénior, que é mais assim a referência, o grosso, teve muitas despesas, certamente o atletismo teve muitas despesas, certamente o trail teve despesas, todas as modalidades teve despesas, e sabíamos de antemão que temos dívidas, pronto. E é por isso que na tomada de posse, para além da cerimónia e do ato abstrato que é, quis passar essa mensagem para os sócios presentes, e agora também hoje voltar a frisar que é preocupante a situação, porque efetivamente vemos mais coisas por pagar do que termos valor em caixa, não é? Claro que sabemos que a Câmara tem valores e esses valores chegarão em breve, mas se nós só dependermos da Câmara, o clube não é autossustentável, é super dependente de uma entidade. E por isso está a parte fundamental que eu foquei há pouco dos sócios. Nós devemos depender dos sócios, devemos depender dos pais, porque no fundo são eles que alimentam o clube. Depois, com esta verba, que nós não queremos que a Câmara reduza, como é óbvio, e muito menos a Junta de Freguesia, mas temos que valorizar mais aquilo que nós podemos fazer e que é real para nós fazer com esse dinheiro. E depois o da Câmara, claro, conseguirmos estas questões de apostar na formação, apostar nos nossos técnicos e não dependemos só da Câmara, porque as câmaras mudam, as pessoas mudam, as ideias mudam e amanhã, se a Câmara, em vez de dar 50 mil, que seja esse valor redondo mais o valor da junta e crédito e tal, no ano a seguir estamos completamente em falência técnica. Pronto, é assim que é. Agora, temos que reestruturar esta parte, orçamentar anualmente, e como falou o Sr. Jaime bem, e por isso é que é o Presidente, porque tem esta experiência também de o falar, é o clube ser um todo, não ser o clube A de handball, A de trail e A de atletismo e depois algumas modalidades mais individuais. A nossa ideia é ser um A de todo. Quando falámos de apostar e criar um software de gestão, é para um todo. A questão dos sócios é para um todo. Depois, claro, o Sr. Jaime e o professor Artur, que é o vice-presidente do atletismo, estarão no, na secção de atletismo. Depois no trail estará a Carolina, que é a secretária, e também a vice-presidente, a Lourdes. E pronto, estarei eu e mais o Rui e também o Daniel Poço, que é o tesoureiro, mais focados no handball. Mas trabalhamos todos em prol do clube no total. Agora temos que partir deste pressuposto. Às vezes perguntam-me quem vai ser o treinador para o ano. Quem... Isso não é importante, porque nós ainda não sabemos que orçamento é que vamos ter. É que esta é que é a grande preocupação, ok? E nós sentimos uma responsabilidade perante a Câmara e perante a Junta e perante os sócios, que é como é que se gasta o dinheiro, ou como é que se gastou o dinheiro, como é que vamos justificar isto, ok? Por isso nós também comunicámos com a anterior direção, que está disponível e respondeu nesse sentido, que é bom realizar o próximo relatório de contas deste semestre, 2026, vão apresentar. Depois, se houver ali alguma questão, alguma dúvida, nós também acho que é o aconselhável é marcar uma Assembleia Geral e também dar essa palavra aos sócios. E é assim que devemos fazê-lo. Devemos ser transparentes e gostar de prestar contas aos sócios, que é para os sócios também nos apoiarem. Porque é muito fácil nós batermos portas e pedir dinheiro, não é? Não custa pedir. Mas as pessoas do outro lado, para dar, têm que ter uma justificação, têm que perceber, ok, isto dá para quê? Para onde é que ele vai? Se vai para a formação, se vai para os sénios? Mas vocês, isto porque é público, não é? O financiamento das câmaras são públicos. Mas vocês receberam um valor tão grande, e a Junta também deu um valor tão grande, onde é que se gastou dinheiro? Pronto, não estou aqui a julgar a anterior direção, estou a dizer que acho que, no meu entender, se cometeram erros muito graves, mas nós, pronto, temos outras ideias, pretendemos fazer diferente e se tivermos essa oportunidade e novamente esse apoio das autarquias, é apostar em técnicos que são necessários no atletismo, treinadores, apostar também um bocado na estrutura do trail, apostar nos treinadores que já cá os temos e que são bons, porque foram esses treinadores que formaram pessoas que são históricas, são símbolos, talvez como o Zé Rui, ou agora que está ainda a jogar, penso que em Itália, esteve na Holanda, o João Cunha, o Tiago Vieitas. Por isso, nós temos essa capacidade. Agora, precisamos é também dar-lhes condições. Acho que faz sentido o que eu estou a dizer. Se calhar os sócios estão um bocado afastados por questões, não sei, pessoais, ou que vão acontecendo e que se vão afastando, porque também se calhar não vêm lá os filhos, não vêm lá os familiares, e acabamos por ter um clube pequeno, com uma direção pequena, e não é essa a nossa ideia. A nossa ideia é precisamente o contrário. É abrir o clube, dizer aos sócios que o clube é deles e ajudem-nos também a crescer. E com a experiência dos mais velhos, com a energia dos mais novos, com o conhecimento das pessoas que tiveram em direções, também temos elementos que estão nas juntas de freguesia, que trabalham desde o setor do ensino nas universidades e outros em câmaras de Caminha e Viana, isso tudo junto, e se trabalharmos também com uma equipa, acredito que o ADA pode dar um salto diferente.
6: O facto de não haver ainda orçamento poderá, de certa maneira, prejudicar o início da época? Eu falo muito especialmente do handball, porque penso que é aquela que movimenta mais verbas.
1: Claro. É óbvio. Acho que é fácil chegar a esta conclusão, porque, aliás, até a própria Assembleia, penso que deveria ser mais cedo, talvez ali em fevereiro, março, como também indicam os estatutos, e a tomada de posse logo de seguida para em março, abril, maio, a nova direção, com a ajuda da anterior, fazer ali uma transição mais prática e não tão teórica de uma conversa de meia hora. E não estar em questão a época que começa em agosto, ou a pré-época que começa em agosto. Porque muitas das vezes, aqui não é o caso, noutras realidades, no Porto, em Aveiro ou em Braga, os jogadores começam a dar a palavra, ou começam-se a definir o treinador, logo ali em abril ou maio. Por isso, nem estou a questionar a questão de quem será o treinador. A questão poderá ser no limite se temos equipa sénior. Okay? Esta que é a realidade, eu prefiro trabalhar e comunicar com a realidade e... No entanto, se houver notícias que não sabemos e temos possibilidades, claro, teremos equipa sénior. O foco está na formação, não há dúvida, mas a equipa sénior temos que nos reajustar à realidade. E por isso é que eu estou preocupado e a direção toda está preocupada, porque é residual o valor em caixa, não é? E temos compromissos muito brevemente com os seguros das carrinhas, questões que são do dia-a-dia e que a associação não foge disso. Por isso, não adianta aqui comunicarmos o projeto detalhadamente, porque pode não se executar. Por isso, no primeiro ano, sobretudo, seremos o mais austeros possíveis, não gastar quase nada. Também acreditamos na qualidade da prata da casa. Os jogadores que subiram são todos da casa, por isso é uma questão de nos organizarmos e avançarmos.
6: Portanto, a equipa sénior poderá estar em causa para um campeonato?
1: A equipa sénior, como várias coisas do clube, se eu não sei o valor que posso, ou até, aliás, se eu não sei o orçamento do ano anterior, da A2, para depois também haver um padrão e conseguirmos, dentro de uma estimativa, programar custos, despesas, poderá estar. Infelizmente, é este o limite que chegamos. Se fosse como noutros anos, que algumas direções entram com valores que eu sei que aconteceram, consideráveis, de 20 e tal mil euros, sempre dá um conforto e estaríamos aqui a falar detalhadamente. Se calhar podemos investir numa carrinha ou podemos investir num treinador para o clube, que fosse um treinador formado na área de educação física e desporto, que fosse um coordenador geral e tivesse tempo para pensar e realmente fazer protocolos. Não podemos fazer isso. Temos que estar na realidade, infelizmente, e pensar no pouco que temos e ser mais amadores e de alguma forma. Eu também joguei em todas as divisões, da primeira à última, conheci direções mais profissionais, menos profissionais, mas o importante às vezes não é o quanto dinheiro temos, é a forma mais criteriosa, mais de detalhe que se trabalha. Por isso, se eu não tenho informação, não consigo dizer quem é que vai ser para o ano a equipa sénior, ou se há a equipa sénior. Pomos todos os cenários em cima da mesa e, infelizmente, podemos chegar a esse limite.
6: Jaime, sabemos que, de facto, o atletismo até acaba por ser a modalidade que menos verbas envolve, mas, acima de tudo, é a formação. Portanto, o atletismo da ADA está mais virado para a formação, portanto, e disciplinas técnicas.
7: Exatamente. Desde sempre, desde a sua fundação, eu me vocacionei muito cedo para as disciplinas técnicas, até para uma cativa, por mais fácil cativar o atleta. Se falarmos a um miúdo, falarmos em atletismo, a ideia pré-concebida de que o atletismo é correr. Eles, a maioria dos miúdos, não gostam de correr. Mas depois acabam por correr, quando lhes falam que... Isso foi também uma das causas de eu me vocacionar, porque é um apelo diferente. Se eu olho para o chamo esqueleto, mas é a figura do atleta, se é alto ou baixo, em função disso eu digo: olha, tu queres lançar, queres saltar, queres... E aí eles já aceitam, depois acabam por correr, não concretamente a corrida, mas acabam por fazer isso. Todavia, e pegando ainda nas palavras do Ricardo, esta direção não é, ou seja, é muito pouco comum pegar numa situação de responsabilidade no vazio, porque as verbas não existem. Agora, é evidente que fazemos aqui um apelo aos sócios para que confiem em nós e que confiem a partir daqui e participem mais na vida ativa do clube, para que as coisas corram melhor. Vamos tentar angariar novos patrocinadores, desenvolver os antigos. Vamos bater à porta de tudo e de todos para angariarmos aquilo que é necessário, por enquanto, para a sobrevivência do clube, mas depois para uma estabilidade. E aqui, mais uma vez, vou repetir, pedimos e apelo a todos os sócios e aqueles que não sejam ainda sócios que possam participar em uma cota quase irrisória, o valor da cota quase irrisória, e ajuda porque a FIFA neste momento em termos de desporto é a ADA, é o FIFense, e mais ainda, muitos se esquecem que é o único clube no distrito que tem handball. Há outros clubes, mas feminino, mas de dimensões mais pequenas, sem participar em campeonatos federados, etc. Portanto, só por isso vale a pena apostar. É um clube que pode desenvolver

0: de vivência em termos culturais e recreativos está um bocadinho apagado e não vou aqui mencionar ninguém. Em termos culturais, não vou mencionar ninguém, e recreativos, não é? Temos uma associação que pode ombrear com um desenvolvimento maior em AFIF. Ora, será neste momento que cabe à Associação Desportiva Afifense desenvolver esse entusiasmo em que o sócio e a população da FIFA possam ter.
1: Rogério, houve uma saída bastante grande de atletas no último ano. Há a possibilidade desses atletas poderem regressar?
0: Alguns estão com vontade de regressar, porque os resultados, quando eles saíram para outras equipas, e saíram por uma razão, é que havia, eu da minha parte tinha que acertar agulhas com a direção anterior e ia acertar e transmitir aos pais que me dessem algum tempo, minimamente 3 semanas, que não tiveram essa paciência de esperar e pronto, e saíram. Agora, é evidente que os resultados, pronto, saíram, pronto, eu falo com algum à vontade, sem estar a minimizar os outros clubes, pronto, não se dedicaram às disciplinas. Alguns faziam tudo, corridas e disciplinas técnicas, e hoje só fazem corridas. E mesmo nas corridas, as coisas não estão a correr nada bem. Pronto, alguns já se manifestaram que provavelmente vão regressar, mas não há certezas. Só o futuro, só a partir daqui e do começo da nova época, que será a partir de 20 de setembro, começará a nova época, vamos ver quem nos aborda. Estamos abertos. Pronto, e face aos resultados que obtivemos, que com 7 atletas, obtivemos resultados que muitos clubes com 50 e 40 e até mais não tiveram, em toda a sua proporcionalidade. Isso já é honroso para, eu não falo, não puxo esses louros para mim, mas para os atletas e para o clube.
1: Muito bem, Ricardo, tem sido portanto, a tomada de posse foi só há 8 dias, portanto, a direção, o staff diretivo já trabalha afincadamente desde a tomada de posse.
2: Sim, foi domingo, faz domingo uma semana. Quem gosta de handball ou de atletismo ou trail, no fundo, tem sempre esse bichinho, mesmo que não esteja um pouco no ativo, na direção ou a jogar. Muitas vezes partilho ideias com o Pedro Oliveira, com o Hugo, com o Cabé, toda a gente que joguei, que foi treinador e que gosta e está a acompanhar o ADA, e ficámos sempre contentes quando subimos e tristes quando descemos. Agora, neste momento, claro, num curto espaço de tempo tivemos que realizar atualizações, tivemos que criar a tal estrutura que estávamos a falar há pouco, que é esta primeira fase do projeto, criar a estrutura destes 35 e outras pessoas que, por algum motivo, não colocaram o nome na direção, e já disse isto muitas vezes na tomada de posse, para ajudar não é preciso estar na direção, para ajudar basta querer e levantar o braço e chegar ao pé de qualquer um dos elementos da direção. Sim, já realizámos aquela parte burocrática de ir ao banco, alterar os titulares de conta, mas depois também criámos um site oficial. É um site geral também para as pessoas perceberem e não haver equívocos. Penso que em outros tempos houve alguns problemas.
1: Já está a funcionar o site?
2: Ainda não. Estamos em transição, depois vamos reencaminhar o antigo para as pessoas não se preocuparem para o novo, mas depois o site será geral@adafifense.pt. Tem o domínio mesmo oficial do clube. Mas mais importante que alguns detalhes, hoje em dia fala-se muito das redes sociais, eu detesto clubes que são geridos por redes sociais, que é só imagem. Nós vamos mais nos focar no terreno, protocolos. Há um protocolo.

0: Para norte, para caminho em âncora, entrar nas escolas com protocolo, nós podemos ter um professor que está lá a dar aulas e pode captar atleta, seja para o atletismo, seja para o handball, seja para o trail. Captar o atleta para o ADA e depois enviar, né? Ainda está um pouco mais na parte de editar, de tratar, mas também penso que será possível. E depois outro protocolo que também faz parte e há apoios do IPDJ, também com as câmaras diretamente. Depois tem a ver com a nossa organização, com o plano de atividades, e nesse sentido temos que demonstrar o que é que vamos fazer, se traz efetivamente apoio desportivo para jovens, porque no fundo é isto que nos move. E quando liguei toda a gente, seja pessoas de atletismo, handball, trail, novos, mais experientes, mais velhos, mais novos, o que me importa realmente é ter o interesse de, como diz nos estatutos da ADA, que é isso, o ADA foi fundado para os jovens, as crianças praticarem desporto, seja ele qual for, apesar do principal ser handball, mas também ter essa responsabilidade social para além do handball, estar nas escolas. Temos algumas ideias e posso adiantar só uma: pretendemos pôr uma sala de estudo no pavilhão com um professor que esteja ligado ao ADA, ou alguém até que possa dar explicações no próprio pavilhão, em vez de estar em casa, pode estar no pavilhão e de alguma forma também contribuir para o clube e estar a apoiar o estudo. Isto para quê? Para os pais perceberem que o ADA, a missão do ADA não é só handball, a missão do ADA é mais que desporto, também é estar com a sociedade, também é estar a apoiar os pais. Eu digo isto porque já tive essa experiência noutros clubes, noutras direções, há dois, três dias que eles vão para o clube e sabem o pai que podem confiar numa instituição, neste caso é o ADA, que pode, não é o caso, ir buscar o filho à escola, colocá-lo no pavilhão. O pavilhão ainda não tem o bar a funcionar todos os dias, mas poderá vir a ter, e fazer uma refeição, estar a estudar, treinar e ser entregue em casa naqueles dois, três dias por semana. Isto para um pai justifica-se pagar uma mensalidade, ou mais pedir dinheiro para patrocínios. As pessoas percebem, alto, esta direção tem outra visão e faz sentido, ok, vamos apoiar. É mais nesse sentido que estamos a trabalhar, em protocolos, primeiro com as escolas, depois com as câmaras. Penso que a anterior direção já tinha esse mérito de fazer um com a escola primária, penso, da FIF, isso não estou em erro, que arrece, talvez Ariosa, mas ainda não pagámos e não vimos isso. Por isso, a ideia é mesmo formação, sem estar aqui com rodeios. Nós é um projeto de formação para termos futuro, e é um projeto a médio e longo prazo. É o inverso que há questão que se esteve a fazer até agora, de apostar no presente e descurar-nos da formação. E a formação com 20 atletas de handball não deve deixar nenhum treinador sénior ou nenhuma direção tranquila, porque se não tivermos formação, é uma questão de um ano ou dois, podemos vir a ter, não por questões financeiras, mas por questões desportivas, de atletas, não sermos capazes de ter uma equipa sénior. Por isso estamos quase, não diria, a criar um clube, mas voltámos também aos valores dos sócios fundadores, esta questão de sermos mais e mais unidos e partilharmos aquele espírito também, aquela ADN que também vivi isso no balneário do ADA, mas voltar à base, voltar à formação. Eu sou do tempo quando era infantil, que havia infantis, iniciados, juvenis, júniores, séniores. Podia não haver 15, 16 dos escalões, mas éramos muito mais que 20 na formação, como é óbvio, éramos cerca de 60. Por isso a minha ideia, e projeto isto para 5, 6, 7, 8, podemos não estar cá, mas se este projeto for contínuo, voltaremos a ter essa base que depois sim alimenta os sénios. E se numa fase futura os sénios tiverem qualidade e pontualmente tivermos capacidade financeira de buscar um jogador ou dois, que é difícil, mas pode-se fazer umas parcerias, aí sim talvez o ADA possa, e efetivamente como todos gostamos, não há nenhum presidente ou nenhuma direção que não queira ver o ADA na primeira, não é na segunda, é na primeira, mas temos que ser realistas. Por isso já começámos a tirar a primeira pedra e a fazer o primeiro caminho nesse sentido. Criar o software de gestão para nós é importante, para termos as contas organizadas, transparentes e também... Porque sem contas, sem organização, não conseguimos ter um rumo. Como é que nós vamos dizer, vamos para aqui ou para ali, não é? Não, não temos números, não temos indicadores, por isso vamos começar grão a grão, passo a passo, pedra a pedra, neste sentido, e esperemos que vai ser muito curto, o mandato em 2 anos vai passar muito rápido, há muito trabalho invisível, nós estamos aqui a falar que não, não se vai ver, mas eu acredito, também temos para a altura da Páscoa um campus com um treinador da primeira divisão, que também convidará nutricionistas, outros treinadores também que poderão passar pelo ABC, pelo Chico, e pronto, os atletas do ADA terão um valor mais baixo e os de fora um valor que ainda não está calculado, que será calculado. Porque também precisamos disto, também precisamos de criar receita. Além de termos que criar estrutura, temos que criar receita, trabalhar para ter a nossa sustentabilidade, e quantos mais atletas tivermos, mais mensalidades já. Isto faz sentido, quantos mais sócios, mais mensalidades já. E se nós formos autossustentáveis, é um clube que realmente cresce.
1: Portanto, é um projeto para quantos anos?
0: Eu, pensando muito rápido, e eu desde que entrei com 8 anos e cheguei aos Sénios com 16, 8 anos, não é? 8, 10, claro que numa geração de 10, 12, 14, não serão todos que terão a possibilidade de chegar lá ou ter qualidade para chegar lá. Mas por isso, sempre de 8 a 10, 12, para termos alguém e uma equipa capaz, e quando eu digo treinadores e formar os nossos treinadores, nós estamos a falar de formar e criar atletas para o alto rendimento. Não estamos a falar, e sem pôr aqui em questão a qualidade dos treinadores anteriores, mas já aconteceu, já tivemos treinadores na seleção regional de Braga, como adjunto, o Pedro Oliveira. Temos qualidade dentro de casa, isso não há a mínima dúvida. E esta geração que os séniores têm, essa grande base foi feita, foi grande parte formada pelo Pedro. Por isso, com mais treinadores, com outros treinadores que estão a fazer um bom trabalho, outros que vão certamente regressar e outros que poderemos encontrar, temos que ter todos este rumo, ter toda esta ideia. E os sócios perceberem esta ideia, principalmente os pais, porque o clube no fundo é este triângulo entre direção, pais e a base dos jogadores, nós vamos conseguir crescer. Porque sem esta base é difícil. Sem jovens não conseguimos ter séniores. Sem treinadores não conseguimos formar atletas com qualidade. E a direção sem organização não consegue ter um projeto. Navega um bocado a curto prazo ou à vista. Por isso, sim, estamos a trabalhar muito e eu estou, se calhar, a projetar isto de uma forma que poucos podem ver ou gostar. Toda a gente hoje em dia quer tudo para o imediato. Mas temos que ser realistas, não é? Não somos o Sporting, não somos o Porto, não temos dinheiro para comprar 20 jogadores, 20 treinadores para o atletismo, para o trail. Por isso, mais do que tudo, e a mensagem que quero passar aqui, há um projeto, há ideias fixas, como é óbvio, já se percebeu, pela experiência que nós temos na direção, mas acima de tudo há uma necessidade de criar uma unidade, de um clube que respeite o atletismo, respeite o trail, todos juntos. Fico muito contente de ver novas modalidades como o trail a crescer, fico muito contente, o Sr. Jaime quando era pequeno já era o responsável do atletismo, e é com pessoas mais experientes e outros que já foram da direção que também vão participando e vão dando o apoio, que eu muito agradeço. Como é óbvio, temos projeto, temos clube, e eu acho que agora os sócios depois vão perceber que pronto, vai-se fazer um pouco as pazes ou regressar um bocado a essa rotina, ou porque vamos tendo filhos e os filhos puxam-nos para o pavilhão, e é isso no fundo que nós queremos, é estar nas escolas por esse mesmo motivo, conseguir captar miúdos, porque os miúdos depois do Covid também precisam de praticar desporto, não é só saúde, é praticar desporto, ser aquele espírito de balneário, de partilha. E está cá o ADA para dar desporto e mais, para dar essa parte de apoio ao estudo, de apoio à família, de ouvir os pais, e eu acho que é importante, e mais para a frente nós vamos criar um grupo que chamamos os voluntários em alguns clubes, mas aqui poderá ser outro nome, mas no fundo é os voluntários ou os dirigentes que normalmente são os pais que já acompanham as crianças, e sei lá, talvez em vez de estar ali no, na bancada, poderá estar a acompanhar o filho mais perto e ajudar o escalão do filho. Por isso o projeto é este, está muito focado na formação, mas não significa não mais ser sénios. E queria deixar uma palavra para os sénios, que eu estou tranquilo com os sénios. Sei da qualidade que os sénios têm, sei que eles não subiram por acaso, e temos uma reunião marcada para domingo às 11 da manhã. Não sei quem será o treinador, como é óbvio. É uma questão, depois também temos que perceber o que é que nós podemos, efetivamente. Foi uma excelente ideia ter o Carlos Calamas, não há dúvida. Agora, nós não temos essa capacidade financeira de ir buscar um senhor Landebol. Agora, nós temos que voltar à realidade e enquadrar o projeto na realidade. E depois, se ele for crescendo, poderemos ter outros nomes, mas nem é muito prematuro falar nisso. Por isso, os sénios, da minha vontade, que é uma coisa, quero, como é óbvio, ter sénios, porque é onde os mais novos vêm projetados o trabalho deles ao fim de 6, 7, 8 anos, mas também temos de ter esta noção, esta realidade, sermos pragmáticos, perceber que os sénios têm outros custos, têm inscrições, têm seguros, têm deslocações na Zona Norte, pronto, poderá ser perto, mas acredito que possa vir a haver cenas, para os cenas não ficarem preocupados. Domingo às 11 horas falaremos. Por isso, a direção deixa muito satisfeita, é muito competente, e eu acredito que arranjaremos soluções para passar estas dificuldades, porque, aliás, o ADA sempre teve dificuldades. Mas eu não quero continuar neste ram-ram, nesta vida. A nossa ideia é de alguma forma organizar, sacrificar um bocado o momento imediato e pensar mais no a médio e longo prazo.
1: Muito bem, nós vamos então já para o final. Eu começava aqui pelo Jaime Fernandes. Jaime Fernandes, que mensagem ou alguma referência que tivesse ficado por, enfim, por referenciar, quer deixar?
2: Não, já referenciei a todos, acima de tudo, apelar aos sócios e aqueles não sócios e toda a população, uma grande parte da população afifense, para que olhe com bons olhos e que se desloque ao pavilhão da FIF e que acompanhe toda a envolvência do desportada, porque até a FIF está a precisar hoje mesmo, porque não existe em termos de uma envolvência cultural e desportiva, temos um casino afifense que está fechado, ou seja, a partir das 7 horas ou das 19 horas ou 18, pronto, não, as pessoas têm que sair daqui para frequentarem a sua coletividade, para se recriarem e conviverem. E está o afifense, que apesar de não ser uma coletividade cultural e recreativa, também tem feito esse papel. E até desportivamente ocupa um espaço que a população queira nos treinos, diariamente, até às 10, 11 horas da noite. Portanto, tem essa vertente também importante em que a população em geral da FIF e os sócios e os não sócios que possam vir a ser tenham em atenção este desenvolvimento social que nós queremos proporcionar.
1: Bem, Ricardo, queres deixar aqui alguma mensagem ou alguma coisa que terá ficado por...
0: Não, acho que a mensagem principal, espero que tenha passado, no fundo é isso. Passar a mensagem aos sócios que o clube está aberto a receber os sócios novamente. Algumas questões que acontecem em todas as direções de problemas e tudo se pode resolver. E essas pessoas que voltem, seja no atletismo, seja no handball, seja no treino. dizer e frisar isso, esta direção é grata a todo o trabalho que foi feito para trás, atenção que não fique isso em questão, tudo o que foi feito para trás, nós estamos a herdar esse grande legado, foram feitas muitas coisas boas, e lembro-me sempre dos presidentes quando eu era mais jovem, o Sr. David Freitas, o Sr. Chitas, o Sr. Alberto, todos esses presidentes, mesmo mais recentemente o Sampaio e recentemente o Zé, isso para nós temos que ser gratos e estamos a receber um grande legado. Não, não está aqui em questão que somos mais ou menos, por hoje dias serem diferentes, não é isso que está em questão, ok? Referir isso e estamos gratos a isso. Agora, para a frente, gostaríamos que mais pessoas fizessem parte, acho que todos somos poucos. Nós iremos falar com todos os pais, como referi há pouco numa reunião, iremos falar com toda a gente que participava, treinadores e jogadores já nesta direção, porque acho que numa realidade tão pequena não há espaço muito para dispensas. Poderá haver um caso pontual ou outro que temos que rever ou alterar alguma coisa, mas no fundo a mensagem é essa. Para trás foi feito um grande trabalho, não há dúvida nenhuma, e estamos honrados desse legado. Agora, para a frente, queremos fazer diferente e precisamos do apoio dos sócios. No fundo, é essa a mensagem que queria que se fosse passada aqui hoje, e acreditem que este é o caminho. O caminho é a formação, o caminho são os jovens, e terá que ser por aqui.
3: Ora, muito bem, nós vamos então concluir aqui. Já estamos a 10 minutos da 1 da tarde. Vamos concluir aqui esta conversa com Jaime Fernandes, o presidente, e também o vice-presidente Ricardo Oliveira, da Associação Desportiva Afiense. É a altura de começar a trabalhar. Muitos projetos, muitas coisas novas, e acima de tudo prometem muito trabalho e, acima de tudo, muita dedicação. E esperam também a colaboração dos associados, também dos afiafenses, para levar por diante este grande projeto.
4: É 12:50.
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11: É 1 hora e 1 minuto.

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0: É 1:40.
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11: São 14 horas.
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Olá, olá, seja muito bem-vinda a este ponto de encontro. No abrir e fechar de olhos, já estamos em julho. Vamos embora, mas de viagem, por aqui.

0: casados.
1: Música nova de Mimiquete. Mimiquete e não só. Ana Bacalhau juntou-se e trouxeram-nos Tipicamente Casados.
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1: Ora, já temos connosco o Dr. Jorge Cosme. Doutor, seja muito bem-vindo. Oxalá que esteja fresco.
2: Olá, Helena, como está? Tudo bem?
1: Está tudo bem.
2: Ótimo.
1: Está realmente muito calor, e em todo o país, como é evidente. E o que eu pergunto ao doutor é: a hipnose pode fazer alguma coisa por nós?
2: Por nós pode sempre fazer, depende daquilo que a Helena entende realmente o que é que quer fazer. Eu penso que está a referir ao calor, não é?
1: Exatamente, há pessoas que se dão muito mal com o calor, não é?
2: Exatamente.
1: Eu não. Adoro, mas há pessoas que se sentem mal e eu pergunto se realmente a hipnose tem algo a fazer.
2: Sim, a hipnose pode ajudar. E neste caso, digamos que os meus pacientes, alguns que têm esse tipo de problemas, é óbvio que eu depois passo-lhes um procedimento que eles têm que fazer, que no fundo acaba por ser auto-hipnose e que ajuda a reduzir significativamente esta intensidade de calor que as pessoas sentem, para além de diminuir o impacto destes episódios que acontecem ao longo do dia. Neste caso, o que é que eu, como hipnoterapeuta, aconselho os meus pacientes a fazer, porque nós atuamos em três áreas muito concretas, que são a área da regulação térmica, depois a área da visualização e depois a área do controle do stress. Porque uma das coisas que o calor faz é aumenta de uma forma muito intensa às pessoas que sofrem os níveis de cortisol. De maneira que, cá está, a primeira coisa que nós fazemos é dar sugestões ao nível da hipnose ou da auto-hipnose, que ensina o subconsciente a acalmar uma parte do cérebro que é o hipotálamo, que no fundo o hipotálamo é mais ou menos aquilo que se poderá dizer o termostato do cérebro. E o que acontece é que nós, ao darmos estas induções, ajudamos a evitar que as variações normais de temperatura sejam interpretadas como superaquecimento. Ou seja, nós vamos dar ordens ou sugestões que vão ser transmitidas, pronto, para o hipotálamo, no sentido de que da visualização de algo que é fresco, ou seja, utilizar imagens mentais onde a pessoa se encontra num sítio agradável, num sítio onde está fresco, envolto por uma brisa, por exemplo, refrescante, e isto vai reduzir a sensação física de calor ao nível da pessoa. E no fundo, o que vamos precisamente fazer é com que este stress que a pessoa tem, porque sofre e ela tem essa ansiedade logo à partida, isso é acalmado e reduzido de uma forma muito significativa. Agora, eu posso dar aqui uma ajudinha, Helena, para os nossos ouvintes, que estiverem interessados, o que é que eles devem fazer. Ou seja, a primeira coisa que eles têm que fazer é estarem num local isolado, o mais possível agradável, e fecharem os olhos, fazerem uma respiração profunda, inspirando pelo nariz e libertando o ar pela boca, enchendo bem o peito com ar, libertando também suavemente, toda uma respiração muito suave, e depois, precisamente, começarem a ter visões ou visualizarem que estão num sítio, num bosque com muitas árvores, onde se está numa temperatura muito agradável, ou à beira-mar, num sítio onde as pessoas realmente até podem estar dentro de um, imaginarem que estão dentro de um iglu no Polo Norte. Tudo isso, digamos que no fundo é a maneira como a hipnose poderá ajudar, neste caso, a ultrapassar as situações. As pessoas podem pensar que isto realmente não funciona, mas eu garanto que funciona, Helena, que eu sofro um bocadinho com o calor, e é daquilo que mais eu faço comumente ao longo do dia, é precisamente isto. Quando estou mesmo com muito calor, eu sento-me aqui no sofá, fecho os olhos e penso que estou numa paisagem onde estou à sombra e a temperatura é agradável. Eu deixo-me estar ali a visualizar, respirando, como eu disse, de uma forma muito lenta, suave e profunda. E resulta.
1: Ai, eu tenho que fazer isso no inverno.
2: Também dá, Helena, também dá.
1: Que é para visualizar paisagens escaldantes.
2: Exatamente, Helena, mas também funciona, precisamente.
1: Está certo.
2: Não tenho a mínima dúvida. Mas agora nem sequer devemos falar no calor, porque isso só a palavra incomoda.
1: Está certo, está certo. Bom, então, sendo assim, todos ficamos mais frescos, não é?
2: Exatamente.
1: Para a semana certamente voltaremos a falar, mas de outro tema completamente diferente.
2: Ou não, nunca se sabe.
1: Exatamente.
2: Não, pronto.
1: Muito bem, obrigada pela disponibilidade. Certamente porque há muitos ouvintes que vão fazer esta técnica, não é?
2: Espero.
1: Pelo menos nem que seja para experimentar se realmente dá certo ou não. E depois falamos.
2: Mas olha, para pessoas realmente que sofrem e que têm problemas, garanto mesmo que resulta. Assim elas queiram, claro.
1: Claro, é evidente.
2: Doutor... Olha, aproveito-me então para me despedir. Agradeço eu à Helena toda, digamos, a abertura que me dá para eu transmitir estes conhecimentos semanalmente. Um grande abraço para si, para todos aqueles que nos estão a ouvir, com votos de uma boa semana.
1: Obrigada, igualmente.
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Dina trouxe-nos por causa do teu olhar. E há olhares que fazem simplesmente magia. Concorda? Agora, bem mais recente, Edmundo Inácio.

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1: Cá estamos então, é a segunda parte desta primeira hora. Julho e agosto são os meses por excelência de férias e por isso mesmo há muito mais trânsito. Se anda na estrada, vá lá ter precaução. Sabemos que é atento, mas também tem que estar atento aos outros. Faça de tudo para chegar bem ao seu destino. E se realmente está a usufruir do seu tempo de lazer, de férias, esteja onde estiver, bom, que elas realmente estejam a correr da melhor forma. E obrigada por estar connosco. Se está assim a trabalhar como nós, olhe, paciência, esboce lá um sorriso, isso vai passar, vai correr tudo bem.

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1: Seja bem-vindo a mais uma rubrica Legalmente Falando, todas as semanas neste horário com o jurista Paulo Lourenço. Tenho uma situação que me anda a complicar os nervos e é a pergunta do ouvinte que começa aqui. Será uma pessoa nervosa, digo eu, porque começa desta forma. Deixei o carro estacionado no fim de semana perto de casa. Quando cheguei de um fim de semana, o automóvel estava cheio de pintas porque andaram a pintar o prédio ao lado do meu. Presume-se aqui que viva numa cidade, se assim for, não está esclarecido, mas assumimos que sim. Contactei o vizinho, administrador do condomínio, que disse que tinha que falar com o pintor envia-me para o condomínio ou para o seguro. E é aqui a causa dos nervos, o que devo fazer? Estas são situações que podem ocorrer cada vez mais hoje com estas vinditas pinturas, agora até em altura em que não há muitas vezes a proteção, os andaimes a fazer a proteção dos edifícios, não é?
2: Na verdade, para tentar acalmar o nosso ouvinte, ele tem toda a razão de se sentir lesado e tem direito a ser efetivamente indemnizado. Portanto, aquilo que ele deverá efetivamente fazer é tirar fotografias, se tiver testemunhas que na verdade tenham verificado que houve pintura do prédio e que houve que saltaram pingos para o respectivo carro, portanto guardar também o nome dessas pessoas, e depois contactar o condomínio e o empreiteiro, portanto os dois em simultâneo exigindo a responsabilidade.
1: Não é?
2: Pronto, se empurram, naturalmente que deverá, primeiro que tudo, se calhar o melhor é contactar um advogado para contactar com o condomínio e com o pintor, para que efetivamente eles decidam quem é que vai assumir essa responsabilidade. É um problema lá entre eles. Se estiver que seguir para tribunal,
1: vendo aqui as responsabilidades, pode ser de um lado ou do outro, depende
2: dos dois.
1: Depende do tipo de contrato
2: aqui,
1: que fizeram, não?
2: Exatamente, a responsabilidade aqui será dos dois. Portanto, naturalmente que o pintor está a agir em nome e por conta do condomínio, não é? O condomínio tem que ser representado, não tem personalidade jurídica, tem que ser representado pelo administrador.
1: Okay.
2: E, portanto, naturalmente que aqui a solução será exigir a responsabilidade aos dois e depois os dois que se entendam lá entre eles. Agora, que a pessoa não pode ficar com a viatura estragada, tem que ser reparada, não é? Pedir um orçamento, exigir ao condomínio e ao pintor que paguem essa importância. No caso disso não acontecer, terá que ir para tribunal e intentando a ação contra os dois. Se, na verdade, depois é lá entre eles, um deles só se sente responsável ou de acordo com a relação contratual que foi estabelecida, portanto não sabemos qual é, porque podem ser os dois responsáveis ou pode ser um, dependendo exatamente da relação contratual que existiu.
1: E aqui o empurrar para o seguro é uma coisa a não fazer. Primeiro deve-se ir ver quem é que tem a
2: responsabilidade. Não, se houver efetivamente, cada vez com certeza a responsabilidade transferida para a seguradora, será depois, se isso seguir para via judicial, será exatamente na altura em que eles se defendem, é que eles vão exatamente chamar também ao processo a seguradora para, aliás, até podem vir as duas seguradoras, a seguradora do pintor, se ele tiver, e a seguradora do condomínio. Mas isso é numa fase posterior. Portanto, eu acho que estou convencido também que com uma exposição ou com uma carta feita ao condomínio, portanto, que a situação poderá ficar resolvida. Se assim não for, terão que ser demandados os dois em tribunal e depois, ou serão os dois condenados a indemnizar, ou então apenas um deles, dependendo da relação que existe entre o pintor e o condomínio.
1: Muito bem, Paulo, fica a explicação até de hoje 8 dias. Voltamos amanhã com mais o Legalmente Falando, neste mesmo horário, daqui a uma semana. Até lá, fique bem.
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0: A música realmente está boa, mas nós vamos ter os momentos de reflexão.
1: Negócios. Ganhar a vida já não é suficiente. O trabalho tem que nos permitir vivê-la também. A frase é daquele que é considerado o pai da administração moderna, Peter Drucker, e revela uma verdade preciosa para os dias de hoje. Drucker acompanhou um período sem precedentes na Terra no que diz respeito ao mundo dos negócios. Nascido em 1909, veio a desencarnar em 2005, após uma vida de muitas conquistas e de farto material produzido na área corporativa. Sua citação sobre o papel do trabalho, da profissão, em nossa existência, precisa ser analisada em profundidade, pois traz consequências imediatas em todo viver, uma vez colocada em prática. A profissão tem como função principal nos fazer peça útil na sociedade e também nos propiciar o ganha-pão. A reflexão de Drucker nos convida a pensar: de que adianta ganhar a vida, ter um meio de sustento, ter a riqueza, se não conseguimos usufruir disso tudo para nosso benefício? O trabalho tem que nos permitir viver a vida. Ele não pode nos escravizar numa teia de compromissos, responsabilidades, sem nos deixar sequer respirar o ar de uma bela manhã. Se nos transformamos nos chamados workaholics, perdemos o foco verdadeiro da encarnação, trocando os meios pelos fins. Sim, a profissão, o trabalho, tudo isso são meios. Meio de subsistência, meio de crescimento intelectual, meio de ser útil. Quando percebermos que o mundo dos negócios, a vida profissional, está nos deixando quase loucos, é tempo de parar tudo e repensar. Temos, como espíritos encarnados, compromisso direto com a melhoria material do planeta, ao mesmo tempo que temos compromisso conosco de nos melhorarmos, de nos tornarmos pessoas de bem. Assim, não podemos deixar que essas atividades simplesmente nos absorvam todas as energias, a ponto de nos fazer chegar em casa, ao final de cada dia, sem vontade sequer de conversar, de brincar com um filho pequeno, de sorrir. Temos que dar a cada coisa seu devido valor. E o mundo dos negócios não pode ser mais importante do que a família, do que a saúde de nosso corpo e de nosso espírito. Se você percebe que a vida tem lhe carregado para esse caminho, pare, pense, reflita, reprograme tudo enquanto há tempo. Do Eclesiastes do Antigo Testamento Bíblico retiramos: melhor é um punhado com descanso do que ambas as mãos cheias com trabalho e aflição de espírito. Pensemos nisso. Pensemos se realmente vale a pena tanta aflição, tanto desespero, tantas horas de tensão, apenas por questões puramente materiais. Não podemos deixar de trabalhar, é certo. Mas quem sabe possamos deixar o trabalho mais leve, menos extenuante, menos neurótico, permitindo que vivamos a vida em abundância. Pensemos nisso.

0: Depois da música de Dones,
1: são
0: Lula,
1: 3 horas.
0: Também as Joanas.
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1: E já chegamos para a nossa segunda hora. Obrigada por também vir connosco. Vamos a isto. E como sempre acontece, a segunda hora é aberta com o Dr. Fernando Figueiredo. Haja saúde.
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1: Vamos para mais um Haja Saúde com o Dr. Fernando Figueiredo, a quem passa a cumprimentar. Doutor, seja muito bem-vindo. Vamos então ao comentário da semana, não é?
3: É verdade. E hoje vou falar sobre o risco da venda de produtos viciantes nas redes sociais.
1: E que produtos são esses?
3: Como é que é possível a Assembleia da República não estar atenta nestes últimos anos para a venda na web de produtos, inclusivamente, que é proibida a publicidade, como tabaco, álcool e uma série de drogas diversas para aí circulam? Quando é que aparece uma legislação no sentido das operadoras e plataformas serem proibidas tais anos, penalizadas ou até inclusivamente encerradas? Estou a chamar a atenção porque criou-se um departamento de apoio aos aditos do jogo. E depois, à descarada, empresas na net até oferecem dinheiro para começar a jogar. Neste momento, circulam ofertas e depois a venda de pastilhas de nicotina com diversos sabores que são altamente viciantes, com o intuito de conduzir ao tabagismo, onde uma criança de 8 anos pode pedir o envio, o primeiro envio, que é de borla.
1: De borla.
3: É verdade, eles começam por oferecer umas pastilhas na primeira vez, porque já sabem que a pessoa assim fica viciada. Uma criança de 8 anos pode pedir isto.
1: Pois é, preocupante.
3: Ora bem, quando é que esta gente, na Assembleia da República, os seus deputados abrem os olhos para esta situação? Deixem-se de comentários do disse que disse uns dos outros. Comecem a trabalhar, são muito bem pagos. Acho que isto é um assunto que deve ser encarado muito rapidamente. Está na net técnicas de matar, que eu, para se aprender, andei a fazer testes psicotécnicos durante 90 dias. Eu fui lá verificar algumas das informações que me foram dadas, já estão na net, para ensinar a matar, a fazer bombas, a fazer mais diversas coisas. Como é que isto é possível? Não se põe travão nisto?
1: Ficou alerta, realmente. Bom, e depois deste alerta, realmente muito, muito preocupante, vamos a uma pergunta que nos chegou de um ouvinte, que é a seguinte. Os grupos sanguíneos são diferentes, nós sabemos que sim, mas é verdade que o grupo sanguíneo O é menos ou está menos predisposto a AVCs do que o grupo sanguíneo A? E já agora, porquê?
3: Ora bem, e o porquê é muito interessante. O grupo sanguíneo O teve uma grande seleção neste sentido. Era um caçador, coletor, andava de um sítio para o outro e, por conseguinte, as patologias degenerativas houve muita seleção natural. Em contrapartida, este mesmo grupo eram grupos pequenos e não precisou de se preparar, por exemplo, para as infecções virais e bacterianas que se transmitiam entre as pessoas. O grupo A não, é o grupo da comunidade. Aparece quando surge por civilização, da Mesopotâmia, do Egito, ou seja, das civilizações do Mediterrâneo. Surge aí em que o ser humano tinha que viver em grandes grupos. Aqui treinou-se para, por exemplo, infecções virais, ter que fazer mais permissivo isso. Em contrapartida, doenças degenerativas, como era apoiado, como era facilitado, as coisas passaram-se de outra maneira. Em relação, por exemplo, ao grupo O, ou seja, através dos grupos sanguíneos, nós conseguimos perceber pela forma de vida das pessoas que tipo de patologias eles conseguem ser mais propícios terem ou até se defenderem. Uhum. Foi uma questão de civilização, de treinar aqueles que eram mais perfeitos. Houve a seleção chamada escapavam, eram as seleções naturais, e é assim que a vida funciona, pela seleção natural. Hoje em dia temos a medicina, graças e muito bem, sobre todos os pontos de vista, natural, química, ayurvédica, chinesa, as que quiserem, todas elas são bem-vindas, que nos ajuda a combater o sofrimento e termos melhor vida.
1: Por isso há pessoas de sorte, há outras que nem tanto. Bom, Doutor, e como ficou acordado desde a semana passada, vamos falar da casca da batata.
3: É verdade. E a casquinha da batata pode ser ótima para ajudar a tratar as pessoas alcoólicas. Tem que ser uma casca, tem que ser cascas de batatas que já estejam ali um bocadinho, de batatas um bocadinho graladas. Porque existe ali uma substância que é tóxica, mas com tapeza e medida não haverá perigo nenhum. O que é que acontece? Descascar 3 ou 4 ou 5 batatas, no máximo, para 7 litros de vinho e pôr em infusão. No outro dia, passar por um coar ou fazer desaparecer os vestígios possíveis e pôr a garrafinha à disposição do ébrio. Ele vai vomitar as tripas quando beber aquele vinho. Não tenham pena. Também não se pode pôr mais que 7 litros, porque depois temos aqui algum grau de toxicidade. É relativa, mas vale mais prevenir que remediar. Normalmente, ao fim de 4 ou 5 dias, eles nunca mais bebem na vida, vomitam as tripas. E não tenham pena deles, deixem-lhes a garrafinha todos os dias à disposição.
1: Então, e esse vinho não tem um paladar diferente?
3: Não. Por isso é que a casca da batata pode ter alguns vestígios de algumas substâncias que ficaram da casca, por isso é que eu digo para filtrar. Porque quanto mais bebem, mais vomitam, a partir daquela garrafa.
1: Por isso, cura um alcoólico com o próprio vinho.
3: Cura o alcoólico com o próprio vinho e é absolutamente eficaz. Nunca mais na vida lhe toco. Eu posso contar um caso que eu assisti, que foi extremamente engraçado, de uma pessoa que tratei. Eu estava em casa dos meus tios, nas Caldas da Rainha, estava na varanda e veio um indivíduo a andar e eles dizem: olha, repara naquele indivíduo. E ele foi para ali fora, era um dia de verão abrasador, ele vinha para a sombra, chegou a um sítio, mudou de passeio, andou ali um bocado ao sol, voltou a mudar de passeio e foi outra vez para a sombra. E eu perguntei-te, mas porquê é que ele veio para o sol? Ele veio para o sol porque ali é a taberna. Ele nem à frente consegue passar da taberna, foste tu que o trataste.
1: Ah, ok. Então, o cheiro do vinho fazia-lhe mal, só o cheiro?
3: Até o cheiro, nunca mais lhe tocou na vida. Os mais teimosos levam 15 dias. Os mais teimosos. Em grande maioria dos ébrios, ao fim de 5 dias, deixa de beber.
1: Muito bem. Uma receita simples, casca de batata e vinho. Ok.
3: Pois. Tem que ficar da noite para de manhã, tem que ficar da manhã para a noite, tem que ficar umas horas a macerar.
1: Uhum.
3: E depois é pôr a garrafinha à disposição do indivíduo, misturar lá com as outras, é pôr aquela mais à mão, que é para ele agarrar logo naquela que fica bem tratada.
1: Então, e agora vamos para a planta, a fruta, enfim, o amendoim. Que propriedades tem este fruto seco?
3: Ora bem, o amendoim é originário da América do Sul, é muito rico em ferro, em magnésio, ajuda a tratar anemias, é excelente para as mulheres grávidas, melhora a saúde da gestante, sobretudo porque contém grande quantidade de ácido fólico. Também nas anemias tem uma palavra a dizer. Ele cru elimina as gorduras, logo também o colesterol. Nas doenças vasculares, cardiovasculares, ele também tem uma palavra a dizer, porque é rico em resveratrol, ajuda a retardar o Alzheimer, por conseguinte, e doenças degenerativas cerebrais, melhora a glicémia e, em muitos casos, ajuda a prevenir e a tratar, inclusivamente, diabetes tipo 2. É bastante energético, consciente, a vitamina E é abundante, mais o resveratrol, de uma forma muitíssimo apreciável, consciente, ajuda a retardar o envelhecimento. Para terminar, se o amendoim estiver cru, é benéfico, mas se for torrado, é muito prejudicial, porque vai fazer colesterol, é uma gordura cozinhada, e agora, atenção, a cervejinha para acompanhar é sem álcool.
1: Muito bem. É comum a todos os grupos sanguíneos, não é?
3: É comum a todos os grupos sanguíneos, com algumas reticências para o grupo O, que não deve abusar.
1: Para o grupo O. E a manteiga de amendoim?
3: É a mesma coisa.
1: Ok. E também tem os mesmos benefícios que o amendoim?
3: E tem os mesmos benefícios, só que a manteiga de amendoim normalmente é cozinhada.
1: Pois.
3: E aí vai fazer colesterol. É uma gordura cozinhada, faz colesterol.
1: Mas normalmente nós comemos é o amendoim torrado, não é?
3: Pois, não deve ser. Quando ele é torrado também está a estragar tudo.
1: Certíssimo. Bom, doutor, se hoje estamos alimentados, para a semana certamente voltamos com outros paladares.
3: Os paladares da saúde, da ciência, do saber, que também ajuda a alimentar a alma. Até para a semana.
1: Até para a semana, obrigada. E se precisa de algum conselho ou se tem alguma dúvida sobre a sua saúde, pode ligar 917-2265-80.
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0: Na semana passada estreou por aqui a Ponte Ambiental. Então, temos mais um episódio.
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2: Olá. No Ponte Ambiental de hoje, olhamos para um lado menos falado do Mundial de Futebol de 2026. O impacto ambiental e climático daquele que poderá ser o campeonato do mundo mais poluente da história. Entre viagens aéreas, calor extremo e emissões recorde, cresce a preocupação de cientistas e ambientalistas sobre o verdadeiro custo climático deste mega evento. O Mundial 2026, organizado por três países, Estados Unidos, Canadá e México, e contará pela primeira vez com 48 seleções. À primeira vista, parece apenas uma grande festa do futebol, mas a dimensão do torneio está também a levantar sérias preocupações ambientais. Segundo o jornal britânico The Guardian, as estimativas apontam para cerca de 9 milhões de toneladas de dióxido de carbono equivalente emitidas durante o Mundial. É quase o dobro da média histórica dos campeonatos anteriores. Grande parte dessas emissões vem das viagens aéreas, já que as equipas, os adeptos e os jornalistas terão de percorrer milhares de quilómetros entre cidades que são muito distantes umas das outras. Há seleções que poderão viajar mais de 5 mil quilómetros entre jogos. Mesmo com algumas medidas de compensação ambiental anunciadas pela FIFA, muitos especialistas consideram que estamos perante um exemplo claro de greenwashing. Falar de sustentabilidade sem reduzir realmente o impacto ambiental. Outro dos grandes problemas será o calor extremo. Estudos recentes mostram que muitas cidades anfitriãs poderão registrar temperaturas e níveis de umidade perigosas para os jogadores, árbitros e adeptos. Algumas partidas poderão acontecer em condições próximas dos limites considerados seguros para a prática desportiva. Os investigadores alertam que as alterações climáticas estão já a afetar o futebol profissional. O calor intenso reduz o rendimento físico, aumenta o risco de desidratação e pode provocar problemas de saúde graves. E não afeta apenas quem está dentro do campo, também milhares de adeptos estarão expostos a temperaturas muito elevadas. Para reduzir o risco, a FIFA prevê pausas para hidratação e jogos em horários noturnos em algumas cidades. Mas muitos especialistas defendem que estas medidas não resolvem o problema de fundo. Continuar a organizar mega-eventos globais, altamente dependentes de viagens aéreas e consumo intensivo de energia. Há ainda outra polémica. Um dos principais patrocinadores do Mundial é a Aramco, que é uma gigante petrolífera da Arábia Saudita e uma das maiores emissoras de gases com efeito de estufa do planeta, cerca de 4%. Vários jogadores e ativistas criticaram esta parceria, considerando contraditório associar o futebol e a sustentabilidade a empresas ligadas aos combustíveis fósseis. Tudo isto mostra como o desporto está ligado à crise climática. O futebol mobiliza milhares de pessoas e tem um enorme poder de influência. Por isso, muitos defendem que grandes competições internacionais deveriam dar um exemplo na redução das emissões e na promoção de soluções mais sustentáveis. O Mundial 2026 poderá entrar para a história dentro do campo, mas também como um símbolo dos desafios ambientais do nosso tempo. Termino com o conselho ambiental. O desporto pode ser uma ferramenta poderosa para sensibilizar para as alterações climáticas. Sempre que possível, opte por transportes públicos, reduza viagens desnecessárias e apoie eventos mais sustentáveis. Pequenas escolhas individuais também ajudam a reduzir a pegada ecológica coletiva. E lembre-se de ajudar a preservar o ambiente.
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sou eu, continuo a desejar-lhe uma boa manhã, uma boa tarde, uma boa noite, dependendo do fuso horário onde nos escuta. Obrigada por preferir o ponto de encontro para lhe fazer companhia.

0: Ai, como eu gosto também do verão. E agora, como sempre acontece, vamos ficar com a linha Deco e a Isa Tudela.
1: Saudações a todos os consumidores que acompanham mais uma rubrica em parceria com a Deco Centro aqui na sua rádio. Esta semana, para falar se vai viajar fora da zona europeia, o que é que tem aqui de terem atenção relativamente ao câmbio do dinheiro? São muitas famílias portuguesas que aguardam naturalmente pelas suas merecidas férias, mas há detalhes a ter em conta quando se apanham o avião rumo a um país estrangeiro onde a moeda oficial não é o euro. Quando vai viajar para fora do país, é importante levar a moeda do país de destino. É importante então saber o que é a taxa de câmbio e como funciona o processo de troca de dinheiro. O câmbio é a operação de troca de uma moeda para a outra, por exemplo, se for trocar euros por reais, e a taxa de câmbio é o preço que essa troca é feita, ou seja, o valor de uma moeda em unidades monetárias de outra moeda. No caso de viajar para o Brasil, por exemplo, a taxa de câmbio de euro para real é de 1 euro para 6,43 reais, segundo os dados mais recentes

0: do Banco de Portugal. De notar que os custos da troca de moedas de euros para a divisa de outro país são, em regra, mais baixos se a troca for feita em Portugal, mesmo considerando as comissões a cobrar. Para trocar, então, a moeda estrangeira, pode dirigir-se a uma instituição de crédito ou uma agência de câmbio registada no Banco de Portugal e as taxas de câmbio de referência são divulgadas, efetivamente, pelo Banco de Portugal, com caráter informativo, podendo, no entanto, aquelas entidades fixar livremente as taxas de câmbio e comissões associadas que deverão ser devidamente publicitadas a empresário próprio. Poderá ainda utilizar também o compressor do Banco de Portugal, que está online no site do Banco de Portugal, para saber quantos reais, neste caso, pode obter pelos euros que pretende vender. Embora essa referência possa oscilar ligeiramente, ficará com uma informação muito próxima da realidade. No regresso, se ainda tiver aqui a moeda do país onde foi viajar e pretende trocar por euros, deve saber que a cotação da taxa de câmbio a utilizar já será outra e certamente mais desfavorável, portanto, motivo pelo qual existem aqui duas taxas de câmbio, sendo que a cotação de venda é superior à cotação de compra. Resumidamente, planeie a troca de moedas com antecedência, faça uma pesquisa cuidadosa dos melhores câmbios do mercado, compare as condições disponíveis e, mais importante, recorra apenas a instituições habilitadas e confiáveis. Assim evita surpresas, de forma a aproveitar também melhor as suas férias. 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A DECO sempre consigo.
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0: Não queremos aqui ninguém triste, pelo contrário, só sorrisos, só alegria.
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0: E está na hora de ouvirmos a Isabel Costa.
2: Há doenças que não cabem inteiramente no corpo. O cancro é uma delas. Começa muitas vezes como uma palavra dita em voz baixa, num consultório onde o tempo parece suspenso. Mas rapidamente deixa de ser apenas um diagnóstico. Torna-se outra coisa. Um território novo onde nada é exatamente como era antes. Não afeta apenas células, nem órgãos, nem exames. Afeta a forma como se olha para o espelho, a forma como se espera pelo telefone, a forma como se escuta o silêncio entre uma consulta e outra. Há quem diga que o corpo luta, mas nem sempre é uma luta. Às vezes é apenas um aprender a viver dentro de um corpo que já não responde da mesma forma, ou dentro de uma vida que passou a ser medida em ciclos de tratamento, em datas de resultados, em esperas que parecem maiores do que deveriam. E depois, há aquilo que não se vê nos relatórios clínicos, o pensamento. O pensamento muda de textura, fica mais atento ao detalhe, como se tudo pudesse ser sinal, ou pelo contrário, fica distante, como se fosse preciso sair de si próprio para conseguir respirar melhor. O tempo também muda. Há dias em que se alonga sem explicação e outros em que se encolhe, como se tivesse medo de continuar. Mas talvez o mais silencioso de tudo seja a forma como o cancro altera a presença, a forma como alguém passa a estar no mundo, com mais hesitação ou com uma clareza inesperada. Com medo, sim, mas também com uma espécie de lucidez que não existia antes. E ainda assim, a vida insiste. Insiste nos pequenos gestos, no café que arrefece, enquanto se pensa noutra coisa, na conversa interrompida por uma chamada, no som normal de um dia que continua, apesar de tudo. Talvez seja isso que mais desconcerta. Perceber que, mesmo quando tudo muda por dentro, o mundo por fora continua a sua lógica habitual e que é nesse desencontro entre o que se sente e o que se vê que muitas vezes se aprende a nova forma de existir. O cancro não é apenas uma história do corpo, é também uma história do pensamento, da fragilidade e da estranha persistência de continuar.
0: Cancro, uma palavra assustadora, mas que, se for detectado a tempo, há esperança. Acredite!

0: Nada mais por hoje, agradecemos toda a atenção que nos dispensou, todo o mimo que nos dedica. Boas férias, se for o caso, nós esperamos por si de hoje a 8 dias. Até lá, tudo de bom.
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Pinta o top dos álbuns mais vendidos da última semana. Durante os próximos minutos vamos lhe apresentar a tabela, as posições dos álbuns mais vendidos. Vamos subir até chegarmos ao número 1. É uma tabela fornecida pela Associação Fonográfica Portuguesa, que começa agora. E vamos até à última posição. No último lugar está a Belle Borondo. Desceu, estava no 22º lugar. Esta semana desceu 8 posições para o último lugar do top. Acima, no 29º lugar, temos Olivia Rodrigo e o álbum Sor. Estava no 20º lugar, também desceu. Desceu para o 29º lugar, uma descida de 9 posições. E um dos temas que vamos ouvir chama-se Driver's License, de Olivia Rodrigo. Faz parte então de Sor. Está em 29º lugar.

Aliás, o tema que estamos a ouvir chama-se Driver's License. Está em 29º lugar na tabela dos 30 maios da semana. Já conquistou platina, embora esta semana tenha descido para o penúltimo lugar do top. E vamos continuar a subir na tabela dos 30 maios da semana.

Agora para o 28º lugar, nesta posição temos Billie Eilish, Hit Me Hard and Soft. Estava no último lugar a semana passada, eis que subiu 2 posições. Hit Me Hard and Soft já conquistou a tripla platina. Em 27º lugar, Sabrina Carpenter, o álbum Man's Best Friend, estava no 23º lugar, esta semana desceu para o 27º lugar. No 26º lugar temos T-Rex, Cor d'Água, estava de fora dos 30 mais, esta semana é o regresso ao top para o 26º lugar. É o aclamado álbum de estreia em estúdio do rapper luso-angolano. Foi lançado a 20 de janeiro do ano 2023, um projeto que se tornou num marco histórico no hip-hop nacional, quebrando recordes de audições no Spotify em Portugal. O título refere a ideia de autorreflexão e fluidez, com o artista a assumir-se moldável como a água perante as barreiras sociais. A icónica capa quadriculada foi idealizada pelo designer belga Bertoni da Silva, juntamente também com o próprio T-Rex. A nível musical, a sonoridade cruza o rap, o R&B, o trap e também o drill. As produções contam com a assinatura do próprio artista, além de colaborações também muito especiais. Vamos então ficar com um dos temas, Está Tudo Bem, T-Rex.

informação. Número 1, vamos acompanhar as subidas, as descidas, as reentradas. Yeah. Até porque esta semana, lamento dizer, mas não há novidades no top. Portanto, fica aqui desmistificada a ideia de novas entradas, não há, mas já vamos saber o que é que se segue a seguir. No 25º lugar temos Xabé, com The Best of Xabé. O álbum estava de fora dos 30 maios, então uma reentrada na tabela dos 30 maios da semana. Subimos agora para o 24º lugar. Fleetwood Mac com Rumours. O álbum estava de fora dos 30 mais, por isso é uma reentrada para o 24º lugar. Em 23º lugar, Grupo Menos é Mais. O álbum Molho estava a meio do top a semana passada, no 15º lugar. Esta semana cai para o 23º lugar. Em 22º lugar, a reentrar para o top, está Red Hot Chili Peppers com Californication. É uma reentrada, estava então de fora dos 30 mais e esta semana garante uma nova posição nos 30 a ocupar o 22º lugar. Em 21º lugar, Julinho KPSD com Sabina Sabura, estava no 17º lugar, está agora abaixo, um pouco abaixo, em 21º lugar. Subimos para o 20º lugar, nesta posição, Katy Perry com Teenage Dream. O álbum estava no 21º lugar. Esta semana sobe uma posição. Este que é o terceiro álbum de estúdio da cantora norte-americana Katy Perry foi lançado há uns bons anos atrás, 24 de agosto de 2010, e foi na altura um marco histórico na música pop, sendo o único álbum de um artista feminino a empatar com o recorde na altura de Michael Jackson ao emplacar 5 singles no topo da Billboard Hot 100. O disco inclui 12 faixas, foca-se também no amor jovem, diversão e auto-empoderamento através de uma sonoridade pop e também eletrónica. Vamos então ficar com este álbum Teenage Dream de Katy Perry, aliás o álbum é um dos temas, que se chama No Like, No Movies. Katy Perry está então em 20º lugar na tabela dos 30 mais da semana.

E depois de ouvirmos então um dos temas que faz parte deste Teenage Dream de Katy Perry, a que está no 20º lugar, subimos para o 19º lugar, Rosalía, e o álbum Lux estava no 28º lugar. Esta semana subiu para o 19º lugar, já conquistou a sua dupla platina. Em 18º lugar, Harry Styles com Kiss All The Time Disco. O álbum estava no 16º lugar. Esta semana cai duas posições para o 18º lugar. Em 17º lugar, Prof Jam, o álbum LSD. O álbum estava no 11º lugar. Esta semana cai para o 17º lugar. Em 16º lugar, temos Leonard Johnny com o álbum 94, também desceu, estava no 12º lugar, está agora em 16º lugar. No 15º lugar temos Plutónio com Sacrifício, Sangue, Lágrimas e Suor, tripla platina, estava no 14º lugar, esta semana desce uma posição para o 15º lugar. Em 14º lugar, Vizinhos com Só Se Estraga Uma Casa, estava no 10º lugar, esta semana desce 4 posições para o 14º lugar. Em 13º lugar, Olivia Vine e o álbum The Art of Loving, estava no 13º lugar, a mesma posição que mantinha a semana passada, e está então no mesmo lugar. Em 12º lugar, Drake com Iceman, o álbum estava no 8º lugar, esta semana desce 4 posições e encontra-se então em 12º lugar. Dust é um dos temas que temos para ouvir agora.

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1: E vamos continuar a subir. Passamos agora para o 11º lugar. Nesta posição temos os Linkin Park com Meteora. Estava no 19º lugar, está agora em 11º. Houve aqui uma subida de posição. Em 10º lugar, Bad Bunny com Um Verano Sin Ti. Estava no 7º lugar. Esta semana desce 3 posições para o 10º lugar. Em 9º lugar, na tabela dos 30 mais, temos os Linkin Park com From Zero. O álbum estava em 25º lugar. Esta semana subiu e bem para o 9º lugar. From Zero é o 8º álbum de estúdio dos Linkin Park, que foi lançado a 15 de novembro de 2024 e marcou assim o regresso da banda e a nova formação também com o vocalista Emily, com a vocalista Emily Armstrong e também com o baterista Colin Britain. O álbum inclui 11 faixas e foi aclamado por revisitar sonoridades clássicas e não só. As faixas, aliás, a data de lançamento exatamente foi no dia 15 de novembro, a edição Standard, e depois a 17 de maio, em 2025, a edição Deluxe. E portanto, em relação ao título,

Vamos então ficar com um dos temas, que se chama Heavy is Crown. Faz parte então deste álbum From Zero dos Linkin Park, que ocupam então o 9º lugar na tabela dos 30 mais da semana.

dos Linkin Park. E vamos continuar a subir na tabela dos 30 mais da semana, agora para o 8º lugar. No 8º lugar da tabela dos 30 mais da semana temos novamente os Linkin Park com o álbum Hybrid Theory. O álbum estava em 18º lugar e esta semana subiu 10 posições para o 8º lugar do top. Em 7º lugar, Van Zee com Tá Calor e A Culpa É Tua. O álbum estava em 5º lugar. Esta semana desceu 2 posições para o 7º lugar. Em 6º lugar, Michael Jackson, Thriller, 40 anos. O álbum estava em 9º lugar. Está agora em 6º lugar na tabela dos 30 mais da semana. E agora, chegamos aos 5 mais da semana. Vamos já saber quem se encontra no 5º, 4º, 3º, 2º e 1º lugar do top. Temos então uma nova contagem. Os lugares mais apetecíveis que vai descobrir já a seguir. 5, 4, 3, 2, 1.

uma posição aqui agora para os do sexto para o quinto lugar. Em quarto lugar, na tabela dos 30 mais, temos Richie Campbell. O álbum Elephant in the Room estava no quarto lugar, portanto não alterou, mantém a mesma posição que estava a semana passada. E um dos temas que temos para ouvir chama-se precisamente Elephant in the Room. É o tema que dá nome ao álbum, que está em quarto lugar na tabela dos 30 mais, a manter a mesma posição.

na tabela dos 30 mais da semana e vamos continuar a subir até chegarmos ao número 1. Vamos já saber quem ocupa o terceiro lugar no top 30. Em terceiro lugar, BTS com Harry Rang. O álbum estava no terceiro lugar, mantém a mesma posição. Em segundo lugar, Bad Bunny com Deve Tirar Mais Fotos. O álbum estava também no segundo lugar, mantém assim a mesma posição. E agora chegamos ao número 1. Vamos já saber quem ocupa, quem lidera a tabela dos 30 mais da semana. A liderar a tabela nos 30 mais da semana, a ocupar o primeiro lugar, temos Olivia Rodrigo com o álbum You Seem Pretty Sad for a Girl So In Love. Está então novamente a liderar a tabela dos 30 mais. A semana passada tinha também esta posição. Portanto, o seu lançamento mais recente quebrou a tradição de títulos curtos com 4 letras e dá nome assim a uma frase que já usou anteriormente. É o terceiro álbum que foi lançado há poucos dias, portanto foi no mês passado, a 12 de junho, estruturado com uma narrativa cronológica sobre o colapso de uma relação, inclui vários êxitos e sucessos, desde Drop Dead e também The Cure, além de uma colaboração com Robert Smith. Vamos então escutar um dos temas deste álbum, chama-se My Way.

Rodrigo, My Way, um dos temas deste álbum You Seem Pretty, Set for a Girl So in Love, que ocupa o primeiro lugar na tabela dos 30 mais da semana. E ficamos por aqui, o Top 30 regressa para a semana que vem. Esta semana não houve novidades, portanto não tivemos aqui novidades para lhe apresentar, embora seja um top diferente sempre de semana para semana. Acompanhamos as subidas, as descidas, as reentradas e as novidades quando as há. Para a semana, há mais.

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6: 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São 17 horas.
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12: Boa tarde, saímos agora para a informação às 6 aqui na antena da Rádio Afifense, nesta edição de sábado. Um sábado onde o calor continua a fazer sentir, no entanto, em relação às previsões da meteorologia, vamos no dia de amanhã ter uma descida ligeira da temperatura, a passa dos 36 de hoje para os 34 da manhã e a mínima desce dos 23 para os 19. Depois, a partir de segunda-feira, vamos ter já temperaturas mais amenas, as máximas vão andar entre os 26 e os, aliás, entre os 24 e os 26 graus e a mínima entre os 15 e os 16. Alerta vermelho, portanto, ainda em relação às condições de calor, vão-se verificar até ao dia de amanhã. Aqui para o FIF é os Jardins de Empostalhas, estão a receber a Feira do Artesanato e também das Tasquinhas, uma organização que parte das associações da FIF, uma ação coordenada pela Junta de Freguesia. O Festival Internacional de Folclore do Alto Minho, de Viana do Castelo, vai estar em Afif. É no próximo dia 12 que o Casino Afifense recebe um dos espetáculos que compõe este Festival Internacional de Folclore, que traz grupos de folclore de diversos países do mundo até à cidade de Viana do Castelo. As temperaturas mais elevadas também já deram sinal de incêndios aqui pela região de Viana do Castelo, um incêndio florestal que deflagrou na noite de ontem na freguesia de Gerais do Lima. As chamas consumiram uma pequena zona de mato junto às habitações, mas graças à intervenção rápida dos bombeiros, o foco de incêndio foi rapidamente extinto. Portanto, sabe-se que nesta altura e pelo menos até ao final de setembro estão proibidas no Conselho de Viana do Castelo queimadas, fogueiras ou outros. Portanto, há uma proibição que já foi dada a conhecer na devida altura pela Câmara Municipal de Viana do Castelo. Até dia 12, a Câmara Municipal de Viana do Castelo está lá a levar por diante a ação Marginal Festa no Jardim. Assim, todos estão convidados a visitarem o Marginal na Festa do Jardim e a desfrutarem do espaço de excelência junto ao rio, perfeito para momentos de convívio e também da boa gastronomia. Assim, é o festival que conta com diversas modalidades, inclusivamente também com a animação que vai e promete ali na zona fronteirinha à Ribeira. Em São Silvestre de Cardielos vai acontecer o terceiro encontro de concertinas Concelhio. É o terceiro encontro Concelhio de concertinas de São Silvestre. Está marcado para o dia 24 e acontece às 9 da noite em São Silvestre, na freguesia de Cardielos. 2 minutos e meio, estão passados das 6 da tarde. Fechamos aqui este bloco de notícias. Voltamos às 9 da noite para atualizar a informação da nossa região. Para si, continuação de boa tarde e, desde já, um bom fim de semana.
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13: São 6 horas e 3 minutos.

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2: São 8 horas.
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0: São 21 horas.
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2: Boa noite, estamos agora de saída para as notícias aqui na antena da Rádio Afivense para esta edição de sábado. Um sábado onde aqui em Afife há feira de artesanato e também das tasquinhas. Os jardins de Empostalha receberam no dia de ontem com uma afluência bastante significativa de público que quis provar as ementas que as tasquinhas apresentavam e também apreciar o artesanato que ali é comercializado. Assim, hoje é o último dia para a feira das tasquinhas e do artesanato na zona dos jardins de Empostalha, aqui na entrada de Afife. As praias do Conselho de Caminha estão prontas para mais uma época balnear de excelência com o Estiar das Bandeiras. Foi assim dado início à época de 2026, reforçando o compromisso da Câmara com a qualidade, segurança e acessibilidade e também na sustentabilidade. O Forte do Cão em Moledo, o Foz do Minho, as Azanhas voltaram a conquistar as distinções de Bandeira Azul e Qualidade Ouro. Vila Praia da Âncora, Moledo, Foz do Minho destacam-se também como praias acessíveis, garantindo condições para todos desfrutarem no mar e na segurança e também do conforto. Neste verão, o Conselho de Caminha afirma-se com um destino de excelência, onde a beleza natural se alia à qualidade dos serviços, à inclusão do respeito pelo ambiente e, assim sendo, é caso para dizer que tudo apostes para que seja uma época balnear em pleno. O Conselho de Viana do Castelo içou 13 bandeiras azuis, que assim são mais duas em relação à época transata. O Presidente da Câmara, Luís Nobre, entregou esta segunda-feira 13 bandeiras azuis às praias do Conselho. Assim, as praias da Ínsua e Arda em Afife, aliás, Ínsua, Arda e Caracola em Afife, também Amorosa Norte, Amorosa Sul, Cabedelo, Carreço e Passo, Castelo de Neiva, Luzia Mar, Norte, destacam-se ainda as entradas na lista das praias da Foz, do Lima e também do Rodanho. Para o Presidente da Câmara de Viana do Castelo, considerou este um resultado extraordinário e diz que não é um acaso, é fruto de muito trabalho, cujos resultados são analisados por mais de 30 entidades. Luís Nobre frisou o trabalho conjunto ambicioso que se reflete a nível da qualidade que o litoral de Viana do Castelo já atingiu. Pouco mais de 2 minutos, são agora passados das 9 da noite. Ponto final na informação. As notícias regressam amanhã às 9 da manhã ou então siga-nos em notícias em radioafifense.pt.
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0: São 10 horas e 47 minutos.
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